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1: 914.
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1: As estações mais frias são ideais para a realização de tratamentos estéticos, já que a exposição ao sol e ao calor é bem menor que nas estações mais quentes. Além disso, a recuperação da pele nesses meses é melhor e mais rápida.
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2: 9:25.
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1: Beber no mínimo 2 litros de água por dia é essencial em qualquer estação do ano. E se tratar do outono, a água auxilia a evitar o ressecamento, uma vez que o ar mais seco promove esse prejuízo à pele.
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3: 9:36.
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1: Se você ainda não faz atividade física alguma, aproveite a estação que se inicia e comece hoje mesmo. Algo que te dê prazer. Dançar, pular corda, jogar futebol com os filhos, enfim, movimente-se.
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2: Meio semana e o nosso violado já tá de volta nessa quarta-feira, dia 27 de maio. Violada sertaneja no ar. Mais moda boa chegando por aqui. Mais uma quarta-feira. E a gente segue firme, trabalhando, lutando, sonhando, sem abrir mão da boa música. E com Deus à frente de tudo, cuidando de cada detalhe na nossa vida. Sertanejo tem esse poder de transformar lembrança em canção, saudade em melodia e história em pura emoção. Eu sou o Deluca e a partir de agora vem comigo, tá no ar o nosso Violada.
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2: E já começando com Feitiço, Adalberto e Adriano, lá nos anos 90, aquela linha romântica intensa que marcou a dupla. Bora curtir e matar a saudade?

0: Amante Amada, Titã Chororó, para fechar o primeiro bloco de hoje, misturando paixão, saudade e lembrança boa. Daqui a pouquinho eu já volto com mais moda boa dessas que grudam na memória e pra gente viajar no túnel do tempo aqui na programação da Melhor.
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2: 6:21.
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2: 6:25.
3: Olá, meu amigo, minha amiga, estamos chegando aqui mais uma vez na sua casa, né? No seu trabalho, onde você estiver, trazendo para você e para sua família, para todos, né, que estão por aí, mais uma nova edição do programa O Homem e a Terra, Serviço de Comunicação do IDR Paraná, que é o Instituto de Desenvolvimento Rural do Paraná e a PAR.

0: aqui na produção e apresentação. Estou eu, Amarildo Alba, conversando com você nesta quarta-feira de Lua Crescente, 27 de maio de 2026. Dia Nacional da Mata Atlântica, Dia do Profissional Liberal, Dia do Serviço de Saúde e data ainda, né? Do aniversário de Corumbataí do Sul, município da região de Campo Mourão, que hoje completa 39 anos, né? De sua criação, de sua emancipação política. Bom, e a gente começa aqui o programa de hoje destacando, né, um trabalho bem interessante, um trabalho bonito realizado pelo IDR Paraná no litoral do estado, que tem aí a finalidade, né, o objetivo de promover o desenvolvimento da cultura do cacau nesta região, né? É como parte desta estratégia, na última semana, né, técnicos do Instituto chegaram a realizar lá em Morretes, em parceria com a Secretaria Municipal de Agricultura, um treinamento prático, né, na propriedade do agricultor Luiz Paulo, que já planta cacau em sua propriedade. No dia, os participantes, né, então tiveram a oportunidade de saber um pouquinho mais sobre o mercado desta fruta aqui no Brasil e também no exterior e como implantar e também conduzir a cultura com sucesso, né, nesse clima da região. Como o litoral é a região que tem restrição, né, para a prática da agricultura convencional, por causa das áreas de preservação, a ideia é desenvolver, então, a cultura do cacau no sistema agroflorestal, sob bosques, né, de árvores nativas e utilizar a produção depois, né, para a elaboração de chocolates artesanais que podem ser vendidos aí para turistas que costumam frequentar a região durante todo o ano, né, especialmente no verão, né, por causa das praias. O evento reuniu cerca de 30 pessoas, o que mostra, né, o grande interesse pela cultura que, como já dissemos, já vem sendo desenvolvida aí por alguns agricultores do litoral do estado. Vocês se acostumaram a ouvir aqui o Edivan José Possamay, que trabalha lá no IDR Paraná de Pato Branco, no escritório regional. Ouviram ele a falar do Projeto Grãos, que era o projeto que ele coordenava dentro do IDR Paraná em todo o estado, né? Então, agora, no início do ano, ele mudou de função, saiu do Projeto Grãos, foi para o Projeto Segurança Hídrica, para ser também coordenador estadual. Então, a gente conversou com ele, pediu para ele falar um pouquinho desse novo trabalho, que com certeza, né, será a pauta aí de várias matérias aqui no nosso programa. Vamos ouvir, então, qual vai ser esse novo desafio do Edivan, enfim, o que é que propõe aí esse programa Segurança Hídrica, que não é só um programa do nosso Instituto e de IDR Paraná, mas de todo o governo, envolve aí várias secretarias, né, inclusive a DAPAR e etc.
1: Olá, Marildo, olá a todos os ouvintes do programa Homem à Terra. Estamos agora aqui com uma nova função, coordenando, assessorando o programa de segurança hídrica do Estado do Paraná, dentro do IDR Paraná, uma ação que envolve também a SEAB, a Secretaria de Agricultura, o Instituto Água e Terra, a SANEPAR, a ADAPAR, enfim, é uma ação do Estado do Paraná voltada para a segurança hídrica, pensando que a questão da água, ela tem um papel estratégico para a sociedade e no Paraná muito forte relacionada à agropecuária, e também a população urbana, se a gente pensar na questão dos mananciais de abastecimento de água para o estado do Paraná. E esse programa, Mauro, então, ele vem no sentido de fortalecer as ações do estado relacionada à quantidade e qualidade de água para a agricultura. Tá? E quando a gente fala em água para a agricultura, a gente imagina, às vezes, pela abundância que a gente tem ela dentro do estado do Paraná, a gente não vê ela como insumo, mas ela é hoje, e sem dúvida nenhuma, o principal insumo da agricultura. Sem água, não adianta a gente colocar fertilizante, colocar adubo, colocar semente de genética, colocar defensivos, aí os agrotóxicos, enfim, nada funciona se a gente não tiver água. Em anos que a gente teve estiagem no estado do Paraná, a gente acumulou perdas aí superiores a 20% da produtividade, principalmente de grãos no estado. Isso afeta a economia como um todo, né? Além de a gente ter as dificuldades dos agricultores em si. Então, pensar a água no sistema de produção da agricultura, ela é fundamental para a gente pensar a sustentabilidade da agricultura no estado do Paraná. E a gente está com essa perspectiva aí nessa próxima safra, a partir já de setembro, outubro, da formação do El Niño, né? Dentro de um movimento climático que a gente tem, né? O El Niño, ele é um momento onde há aquecimento das águas do Pacífico e ele acaba afetando a agricultura e a sociedade do estado do Paraná, porque isso aumenta a quantidade de chuvas, principalmente no verão. Os anos de El Niño são sempre marcados por serem anos mais chuvosos para os estados do sul do Brasil. E como a gente vem tendo essa perspectiva de um El Niño forte, que ainda está para se confirmar, isso apresenta alguns riscos para a agricultura se a gente analisar a questão do manejo de água.
0: Nós ouvimos aí o extensionista Edivan José Postamay, que falou do programa Segurança Hídrica, um programa do governo do estado que ele vai coordenar aqui no nosso instituto, né, IDR Paraná, daqui para frente. O Edivan, que vocês já conheciam, ele estava no projeto Grãos Sustentáveis e sempre participava aqui do programa, falando aí do Alerta Ferrugem, falando dos programas também de manejo integrado de pragas e manejo integrado de doenças. E agora o assunto dele vai ser, então, essa questão do manejo da água, né? Um trabalho bem legal que será feito aqui no nosso estado, envolvendo aí várias secretarias, como a gente ouviu na explicação.

Bom, e agora vamos saber como está o mercado dos principais produtos de nossa agricultura, de nossa pecuária, acessando, né, o relatório com pesquisa de preços que o Departamento de Economia Rural, que é o DERAL, lá da Secretaria da Agricultura, divulgou nesta última segunda-feira, dia 25 de maio. Vamos passar para você os valores médios praticados, então, nesta mesma segunda-feira, nas diversas regiões aqui do nosso estado, aqui do Paraná. Vamos lá, né? Vamos ver aqui o arroz agulha em casca, 78, a saca de 60 quilos, café beneficiado, bebida dura tipo 6, com mercado estável, né? Não variou o preço nesta semana. Estão cotado a 1.514, também a saca de 60 quilos. A erva mate em folha, produto entregue lá na indústria, né? R$18 a arroba, feijão carioca 415 e o preto 226 a saca de 60 quilos. Então, feijão carioca com 3% de valorização em uma semana e o preto 13% de aumento, né? Também neste mesmo período de 7 dias. Milho amarelo 54,80.

maio, aqui no nosso estado, com valores pesquisados e divulgados pelo Departamento de Economia Rural, que é o DERAL, lá da Secretaria da Agricultura. Bom, vamos terminando, né, o nosso trabalho de hoje, desejando a todos vocês uma ótima quarta-feira e até amanhã, quando estaremos aqui mais uma vez, né, nesta mesma emissora, neste mesmo horário, para trazer para você e para todo mundo, né, mais uma nova edição do programa O Homem e a Terra. Fiquem com Deus, um forte abraço e até lá. Música.

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1: 6h36.
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2: Esse é o nosso Violada agora com Comadre Gabriela do Barreirito. Segue aquela linha divertida e reverente do sertanejo dos anos 80, dos anos 90. E o Barreirito tinha uma presença tão forte que muita gente reconhecia a voz dele logo nos primeiros segundos de música.

0: Esse é o nosso Violada e tá chegando mais uma
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0: Paixão Proibida, mistura de Teodoro e Sampaio e Mato Grosso Matias saiu nessa linda canção, gente, que dá, é tão bom, né, a gente matar a saudade, que dá até vontade de viajar no tempo, e aí a gente toma um cafezinho pra lembrar daquela moda boa, né? Não é naquele cafezinho de fogão a lenha, mas tá bom, né? Aumenta o som aí, porque daqui a pouquinho já volto com mais modão, que não vai faltar é moda boa pra gente recordar por aqui.
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4: 6h49.
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6: 6:52.
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10: Hoje é quarta-feira, dia 27 de maio. Eu sou Lia Moreno e esse é o Agronejo.
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10: Preço da soja sobe no Brasil mesmo sem referência do mercado externo.
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10: O preço da soja subiu 0,22% com a saca cotada a R$ 129,91 no Porto de Paranaguá, segundo o Centro de Estudos Avançados em Economia Aplicada. A alta ocorreu apesar do fechamento da Bolsa de Chicago por feriado nos Estados Unidos. O avanço se deve à forte demanda externa, com a média diária de exportações da Secretaria de Comércio Exterior superando em 18,5% o mês anterior, impulsionada por prêmios mais baixos.
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10: Em instantes, voltaremos com o Agronejo.
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11: Estamos de volta, esse é o nosso Violada, agora com Mãe de Carvão, Liu e Léo, moda clássica dos anos 60, traz aquele estilo forte da música que conta a história. E naquela época era muito comum o sertanejo falar da dificuldade da vida simples, do sofrimento do povo trabalhador, que até hoje continua, só que naquela época acho que era um pouquinho pior, viu?
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0: Show Carreiro Paraíso e o Sertão Vazio fechando mais um bloco. Ó, segura aí que já já tem mais história cantada. Já já um bloco carregado de verdade, daquelas que a gente até imagina a cena, viu?
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5: 7 e 6.
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14: Voltamos com o seu agronejo.
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14: Brasil pode retomar fusões e aquisições no segmento de fertilizantes.
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14: As fusões e aquisições nos setores de fertilizantes e de açúcar e etanol caíram à metade em 2025, totalizando 6 transações. No segmento de fertilizantes, os negócios recuaram de 9 em 2024 para 5 no ano passado, reflexo do alto custo de capital e margens apertadas no agronegócio. Nas usinas, as operações caíram de 3 para apenas 1. Para 2026, a consultoria projeta uma retomada em fertilizantes e um mercado seletivo, mas em recuperação para açúcar e etanol.
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15: Voltamos e agora com Por Que Brigamos das Marcianas, aquela versão sertaneja de um grande sucesso romântico dos anos 70 e ficou muito forte nas rádios, viu? Nos anos 90 principalmente, rodou pra caramba essa música.

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0: João Carreira e Capataz é o nosso Biolada. Pergunte a ela. Trem que mistura delicadeza com sofrimento, igual lembrança que vem do nada. E daqui a pouquinho a gente já volta com mais moda boa. Biolada continua só com as melhores.
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5: 7:25.
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7: Voltamos com o agronejo.
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7: Moagem de trigo no Brasil foi recorde no ano passado.
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7: A indústria brasileira moeu o recorde de 13,275 milhões de toneladas de trigo em 2025. Uma alta de 0,6% em relação a 2024. Segundo a Associação Brasileira da Indústria do Trigo, o resultado foi impulsionado pelo consumo aquecido e diversificação de produtos. Daniel Kummel, presidente do Conselho Deliberativo da entidade, destacou que a moagem cresceu 4,5% nos últimos 5 anos, superando o avanço populacional do país.
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9: Bora viajar com mais uma? Tá chegando mais um som aqui na programação, agora com Rio de Lágrimas, eternizada pela inesquecível Inesita Barroso, clássico da música caipira, composição do Tião Carreiro, Lorival dos Santos e Piraci. Essa música ficou tão forte, né? Que até hoje ela é considerada uma das mais bonitas já feitas na viola.

0: quarta-feira, 27 de maio de 2026. A Comissão de Constituição e Justiça da Câmara retoma hoje a análise da proposta de emenda à Constituição, que trata da redução da maioridade penal de 18 para 16 anos. O texto estava na pauta da semana passada, mas teve a discussão adiada. Nesta quarta-feira, o assunto será o único item de análise da CCJ. Trabalhadores LGBTQIA+, no Brasil, enfrentam mais desemprego e informalidade do que a população em geral. É o que revela uma pesquisa do Banco Mundial. O levantamento ouviu mais de 11.200 pessoas ao longo de 3 meses. O custo da exclusão dos trabalhadores LGBTQIA+, chega a R$ 94,4 bilhões por ano em perdas econômicas para o país. Uma vacina experimental contra o ebola, desenvolvida pelos pesquisadores da Universidade de Oxford, no Reino Unido, está em testes com animais e deve avançar para estudos em humanos em poucos meses. O imunizante usa a abordagem que serviu de base para a vacina contra a Covid-19, elaborada pela instituição em parceria com o laboratório AstraZeneca. No momento, a República Democrática do Congo e Uganda, na África, enfrentam um surto de ebola. O presidente Donald Trump convocou o gabinete para uma reunião nesta quinta-feira, aliás, nesta quarta-feira, hoje, em um local isolado. Segundo o jornal New York Post, os principais temas serão a guerra no Irã e a economia americana. O encontro será na residência presidencial de Camp David, que fica a mais de 100 quilômetros de Washington, segundo um funcionário da Casa Branca, ouvido pela agência de notícias France Press. A reunião ocorrerá depois de novos ataques das Forças Armadas dos Estados Unidos no sul do Irã. No horário de Brasília, 7h32.
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4: Bora viajar com mais uma? Tá chegando mais um som aqui na programação, agora com Rio de Lágrimas, eternizada pela inesquecível Inesita Barroso. Clássico da música caipira, composição do Tião Carreiro, Lorival dos Santos e Piraci. Essa música ficou tão forte, né? Que até hoje ela é considerada uma das mais bonitas já feitas na viola.

0: Roberta Miranda Loucura, pra gente fechar mais um bloco, bom demais, né? A gente canta junto com a viola, que a gente canta junto com a música, mata a saudade, e daqui a pouquinho a gente já traz mais som pra você recordar o passado.
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0: 7h46.
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16: Estamos de volta com o seu agronejo.
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16: Após pico de preço no ano passado, café entra em período de acomodação.
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16: O preço do café entrou em fase de acomodação em 2026, após o pico de 2025, segundo o levantamento. O pacote de 500 gramas de café moído tem se mantido estável no primeiro quadrimestre deste ano, oscilando em torno de R$ 26. Apesar da estabilização atual frente ao ápice histórico de R$ 29,71 registrado em maio do ano passado, o valor atual ainda supera o patamar de janeiro de 2023, quando custava R$ 13,63.
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16: Em instantes voltaremos com o Agronejo.
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17: Vamos agora com o baio, a mula e a sanfona. Canário e passarinho segue aquela linha divertida das modas antigas lá dos anos 70 e 80.

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0: Quarta-feira, 27 de maio de 2026. A Polícia Federal e a Controladoria Geral da União fazem uma nova fase da Operação Sem Desconto. A ação investiga um esquema nacional de descontos associativos não autorizados em aposentadorias e pensões do INSS. São cumpridos 31 mandados de busca e apreensão, além de 8 medidas cautelares de monitoramento eletrônico em Pernambuco, São Paulo, na Paraíba e no Distrito Federal. Os alvos de hoje são entidades que ainda não tinham entrado na mira da operação. A investigação da Polícia Federal aponta para uma elevada coincidência temporal entre reuniões do ex-governador do Rio de Janeiro, Cláudio Castro, com o banqueiro Daniel Vorcaro e a liberação de aportes bilionários do Rio Previdência no Banco Master. Segundo a decisão do ministro do STF, André Mendonça, que autorizou a realização da nova fase da Operação Compliance Zero na terça-feira, os investigadores identificaram sincronia entre os encontros mantidos entre ambos e os aportes financeiros subsequentes do regime próprio de Previdência Social. De acordo com a Polícia Federal, a relação entre Castro e Vorcaro não se limitou a contatos institucionais, mas envolveu vínculo pessoal estreito com encontros frequentes, inclusive em ambientes privados e no exterior, custeados pelo banqueiro. O pastor Silas Malafaia chegou a ser escalado para o filme Dark Horse, que aborda a vida do ex-presidente Jair Bolsonaro, mas recusou o papel, segundo o jornal O Globo. O líder religioso interpretaria o pastor que conduziu o casamento de Jair e Michele. Na vida real, o pastor celebrou a união do casal em 2013, no Rio de Janeiro. De acordo com integrantes da produção ouvidos pela reportagem, os responsáveis pelo projeto chegaram a informar que Malafaia seria o intérprete da cena. Às vésperas da gravação, no entanto, o pastor desistiu da participação. No horário de Brasília, 8:03.
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0: 8 e 6. 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
4: Voltamos com o seu agronejo.
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4: Pequenas propriedades respondem por mais da metade dos produtores de café no Brasil.
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4: Estudo do Serviço Brasileiro de Apoio às Micro e Pequenas Empresas mostra que 54% dos cafeicultores do Brasil possuem pequenas propriedades de até 20 hectares. Os produtores de médio porte respondem por 38% do total, enquanto os de grande porte são 8%. O perfil do pequeno produtor apresenta média de 49 anos de idade e 21 anos de experiência. Minas Gerais e São Paulo concentram mais médios produtores, enquanto estados de fora da região sudeste abrigam mais pequenas propriedades.
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4: Este foi o Agronejo de hoje. Obrigada pela companhia e até a próxima.
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5: Tô chegando agora com Solidão, Leandro e Leonardo, é dos anos 90, segue aquela linha romântica da dupla, né? Aquela sofrência da dupla, e o mais impressionante é como as músicas deles continuam até hoje atuais, porque falam de sentimento de verdade.

0: Zezé de Camargo e Luciano, Sem Medo de Ser Feliz. Assim que a gente tem que enfrentar a semana, né? Sem medo de ser feliz. E daqui a pouquinho já volto te trazendo a saideira.
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4: Estamos de volta com Come Quieto, Ataíde Alexandre, um dos grandes sucessos irreverentes da dupla nos anos 90.

Quarta-feira, 27 de maio de 2026. A confiança da indústria brasileira, medida pela Fundação Getúlio Vargas, voltou a subir com melhora na percepção atual e cautela sobre os próximos meses. O indicador avançou 1,1 ponto em maio e atingiu 97,1 pontos. Nas avaliações sobre o presente, apareceram sinais de melhora no nível da demanda e de normalização dos estoques após um mês dos primeiros impactos da guerra no Oriente Médio. Para o futuro, o sinal de alerta continua ligado entre os empresários. A postura reflete um ambiente de incerteza e possíveis impactos negativos sobre a produção e o ambiente dos negócios, sobretudo nos segmentos relacionados a bens de consumo não duráveis. O ministro do STF, Luiz Fux, votou para declarar inconstitucionais as mudanças feitas pelo Congresso na lei da ficha limpa. Com isso, o placar está em 2-0 contra as alterações. O magistrado não apresentou o voto por escrito. Ele disse apenas que concordava com a ministra Carmen Lúcia. Na avaliação da magistrada, as modificações estabelecem um cenário de patente retrocesso e devem ser consideradas inconstitucionais por violarem princípios essenciais da República. O caso continua em análise no plenário virtual da Corte até a próxima sexta-feira. A Guarda Revolucionária Iraniana classificou como pouco provável uma retomada da guerra contra os Estados Unidos em razão da fraqueza do inimigo. Os dois países trocaram acusações de violação do cessar-fogo, que está em vigor desde abril, após ataques isolados nos últimos dias. Apesar disso, prosseguem as negociações sobre uma trégua permanente. No horário de Brasília, 8h33.

0: Breno Reis e Marco Viola chegou Piracicabano para fechar, finalizar mais uma edição do nosso Violada. Obrigado de coração, gente, pelo carinho, pela audiência, pela sintonia. Eu sou o De Luca, vou me despedindo para voltar amanhã. Mesma frequência, mesma sintonia com o nosso Violada, aqui a raiz, aqui a sentimento. E amanhã tem mais moda boa, mais raiz e mais emoção no seu rádio. Fica com Deus e até amanhã.
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3: 8h45.
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0: Às 8:46, pelo horário de Brasília, com uma temperatura de 14 graus no centro de Clevelândia e com um nevoeiro nesta manhã de quarta-feira, a gente confere a previsão do tempo. 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
0: Falou, Dani, um abraço pro seu Pedro, então, né? 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É um belo chute nas canelas, amigão. Obrigado pela companhia. E a gente sai lá do Bock e vai direto lá pro Cimepar Curitiba conversar com a Júlia Munhoz, que é a meteorologista de hoje aqui no programa e fala das condições do tempo hoje no estado do Paraná. Júlia, bom dia.
2: Olá, eu sou a Júlia Munhoz, meteorologista. Este é o boletim Cimepar Informa com a previsão do tempo para o dia 27 de maio de 2026 no Paraná. Nesta quarta-feira, as instabilidades perdem força e o sol volta a aparecer de forma marcante em todas as regiões do Paraná, principalmente a partir da tarde. Amanhece ainda com a presença de nuvens baixas e também nevoeiros em vários setores, permanecendo com maior variação de nuvens apenas entre a Serra do Mar e as praias, onde não se descarta alguma garoa ocasional. À tarde, as máximas podem atingir cerca dos 28 graus Celsius na faixa norte paranaense, em municípios mais próximos à divisa com o estado de São Paulo. Já na faixa sul, as máximas não devem ultrapassar os 24 graus Celsius. Durante a noite, espera-se um aumento gradual da nebulosidade no leste do estado, devido à intrusão dos ventos marítimos. Com a presença de uma massa de ar seco entre as regiões sudoeste, centro-sul, sudeste, Campos Gerais e metropolitana de Curitiba, as temperaturas entram em declínio, favorecendo mínimas próximas de 10 graus Celsius até o final do dia, e até mesmo com cerca de 7 graus Celsius na região de Palmas e General Carneiro. No site do Cimepar, você encontra a previsão do tempo detalhada para cada município e região para os próximos dias. 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
0: Um abraço, Júlia. Bom trabalho para você e para todos os integrantes do Cimepar que trabalham hoje, quarta-feira, meio de semana, 27 de maio de 2026, 8:50 da manhã, pelo seu horário de Brasília. Nós temos uma temperatura no centro de Clevelândia de 14 graus, eu falei há pouco, né? 11 graus foi a mínima da madrugada e choveu até as 7 horas da manhã de hoje, entre as 8 horas de ontem e as 7 da manhã de hoje, 7 milímetros no centro da cidade de Clevelândia. Um novo boletim do tempo você acompanha dentro de aproximadamente 20 minutos, quando estaremos conversando ao vivo aqui no programa com o meteorologista Peter Scheuer, que está lá no oeste de Santa Catarina. Eu repito a hora para você: 8 horas 51 minutos e meio. E vem aí o programa Canal Aberto aqui na sua.
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8: Esse bloco contém conteúdo de classificação livre.
18: Sonhe. Seja otimista. Procure subir. E espere sempre que o melhor lhe aconteça. Embora as aparências sejam contrárias, confie em Deus, que está dentro de você. Porque nele existe a solução de todos os seus problemas. Olhe para o lado certo da vida, para a felicidade e o progresso, e não detenha jamais sua subida. Seja otimista e há de vencer.
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0: para você, bom dia para o sucesso, bom dia para a alegria, bom dia para um novo dia, hein? E tudo que vivemos hoje, amanhã, serão apenas lembranças, sabia disso? Então faça com que suas lembranças sejam as mais belas possíveis. Faça sempre seus dias valerem a pena. E eu gostaria de trazer na abertura do programa um áudio importante e uma mensagem interessante para você no dia de hoje.
1: Eu pedi um café quente na padaria agora. Me deram gelado. Aí eu trouxe para casa e agora eu vou esquentar. E tá tudo bem. Talvez seja o primeiro dia deles no trabalho. Tudo depende da perspectiva. Esses dias, meu carro furou o pneu no meio da BR. Pode ter sido livramento de um acidente lá na frente. E claro, também não posso esquecer que há 3 anos atrás, nem nos meus melhores sonhos, eu imaginava ter um carro. A vida é assim. Nem tudo que dá errado realmente deu errado. Às vezes é só Deus mudando a rota para te proteger de algo que você não viu. Nem sempre o problema é o que parece. Às vezes é cuidado disfarçado de contratempo. E se a gente mudasse o olhar? E se em vez de dizer, por que comigo? A gente dissesse, o que isso quer me ensinar? Tem coisa que só faz sentido depois que a poeira baixa. A verdade é que nada é por acaso. Nem o café trocado, nem o pneu furado, nem as pessoas que chegam e as que vão embora. Da próxima vez que algo sair do seu controle, lembra. Pode ser só Deus te livrando de algo que você ainda não sabe. Pode ser o universo te ensinando a ter paciência. Quem olha com fé, enxerga livramento, onde os outros só veem problema. E aprende que às vezes, um café frio também pode aquecer o coração.
0: Tá vendo aí? Para você meditar, hein? É um áudio que a gente tinha que ouvir todos os dias, todos os dias.
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0: É a Progresso acompanhando você na sua manhã, manhã de quarta-feira, meio de semana, aqui no 106.9. São 9:07 pelo seu horário de Brasília. E hoje, derrame raios de som de alegria em torno de si. Dessa maneira você formará um círculo de pessoas que sentirão prazer em estar ao seu lado. Quando algum amigo seu estiver triste, sabe que encontrará alegria em você. Derrame sua luz sobre todos os que o rodeiam, porque alegria é obra divina. Seja um raio de luz a iluminar a vida das criaturas que se cercam de você. E não esqueça das oportunidades, elas passam na sua rua. Saia para acessá-las. Oportunidades são como ondas de rádio. Se você não sintonizar, nada vai acontecer. E aproveite o dia de hoje, esta quarta-feira, com nevoeiro e tudo, né? E plante amor e paz, e colha paz e amor. Não fique chorando pelo que você perdeu. Lembre-se, você está vivo e a batalha não terminou. Viva o dia de hoje, o de ontem já é passado. A esperança termina quando você para de sonhar. Então continue sonhando e vivendo o dia de hoje. O amanhã não chegou ainda. E viver, meu amigo, minha amiga, não é esperar a tempestade passar, é aprender como dançar na chuva, viu?
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0: Eu sou o jornalista Mauro Fernando e tô todo dia com você, acompanhando o seu dia, tentando fazer do seu dia, né, algo melhor para se viver. Isso é o que a gente faz diariamente, ou seja, a gente trabalha com amor, entregando sempre o nosso melhor. Trabalham hoje na equipe do Canal Aberto, que eu represento aqui como âncora, né? O Marlon Machado na produção sonora musical, na programação, o Claudemir e Mauro Conte nas reportagens, o Marlon Machado hoje nos efeitos de estúdio, a Catiele, nossa arrumadeira, e os locutores comerciais, o Celso Alinde, a Liz Oliveira, o Flávio e também o Lucas. Temos um dia predominantemente nublado nesta quarta-feira, 27 de maio, com nevoeiro, hein? Cuidado, vá devagar, pede pluma no acelerador para não se tornar em notícia de acidente de trânsito, hein? 14 graus é a temperatura agora no centro de Clevelândia. 11 graus foi a mínima da madrugada. Isso, 6 horas da manhã. A sensação térmica é similar à temperatura real, ou seja, 14 graus. Ventos soprando a uma velocidade de 5 quilômetros horários, rajadas de 16 quilômetros horários, a direção é 117 graus, é de leste para oeste. O sol nasceu às 7:07, às 7:07, hein? E a gente não viu porque tinha nevoeiro, né? Pôr do sol vai se dar, ou seja, a luz natural vai esmaecer por volta de 17:45. Visibilidade não mais do que 8 quilômetros, hein? É, e olhe lá, tá? Umidade do ar 87%, ponto de orvalho é de 11 graus agora. Lua crescente gibosa e a pressão atmosférica é de 1.022 hectopascais. Precipitação pluviométrica ontem, das 8 horas de ontem até as 7 horas de hoje, 7 milímetros. Você sabe que no dia passado, né, entre as 22h30 de segunda e as 8 horas de terça, choveu 110 milímetros no centro da cidade de Clevelândia. E essas informações para quem interessar possa. E não esqueça que a vida é passageira como a dor, bela como o amor, simples como eu, mas importante como você. Por isso, lute, perdoe, ame, conquiste, aproveite cada segundo. E se você tiver que escolher entre ser feliz ou ser importante, escolha ser feliz, meu amigo. Sabe por quê? Porque importante mesmo, importante você já é.
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0: Hora e temperatura no centro da cidade. 9:12. O termômetro já está marcando 15 graus no centro da cidade. Vem aí.
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0: A previsão do tempo chegando e ela é balizadora das ações do nosso dia a dia. Quem fala comigo é
4: meteorologista Peter Scheuer.
0: É isso aí, com o Peter que a gente vai falar hoje, né, a respeito da previsão do tempo. E o Peter está lá na sua estação meteorológica, exatamente lá no oeste de Santa Catarina, entre os municípios de Guatambu e também Chapecó. E hoje ele traz a informação do tempo para você ficar sabendo e tomar suas decisões. Qual vai ser aí o comportamento do tempo hoje, amanhã, depois de amanhã, final de semana, hein, Peter? Bom dia para você.
5: Bom dia. A presença de uma massa de ar frio e seco proporciona uma condição de tempo estável ao longo dessa quarta, quinta, sexta. O sol predomina com poucas variações de nuvens. Agora pela manhã tem vários pontos aí com formação de nevoeiros, bancos de neblina e umidade relativa do ar próxima dos 100%. No decorrer dessas próximas horas, esses nevoeiros eles vão aos poucos se diluindo, vão se desmanchando, dando espaço ao sol, que acaba de uma certa forma predominando ao longo aí desta quarta-feira. Quem sabe até de tanta umidade que está presente agora nesse início de manhã, quem sabe até alguma garoa fina, bem isolada até, não dá para descartar. Mas ao longo do dia, repito, vai seguindo com o tempo seco, o sol volta a brilhar com força ao longo aí dessa quarta-feira. A temperatura durante a tarde, que o sol já acaba predominando, deve chegar próximo aí da marca dos seus 20 graus, os ventos sopram com intensidade fraca de sul a sudeste e prosseguem com tempo bom ao longo dessa quinta, sol predominando ao longo do dia, temperatura baixa ao amanhecer com mínimas de 8 graus, durante o período da tarde máxima em torno aí dos seus 22, 23 graus. Na sexta-feira já tem mudanças no comportamento da atmosfera, é uma sexta-feira que inicia com mínimas próximas aí da casa dos seus 10 graus, 8 graus, 12 graus aproximadamente, mas tem previsão de aumento gradativo das nuvens ao longo dessa sexta-feira. E quanto mais em direção ao período da tarde e noite, maior a chance para ter ocorrência de chuva por conta do aprofundamento de um sistema de baixa pressão. Então, pancadas passageiras com pontuais trovoadas são esperadas durante a tarde e noite dessa sexta-feira. No sábado e no domingo, o tempo ele volta a melhorar. O sábado ainda tem previsão de pancadas passageiras que podem acontecer a qualquer momento, e no domingo o tempo ele volta a firmar novamente. O domingo vai seguindo com o tempo mais estável, é um domingo assim com tempo bom, tempo firme, friozinho pela manhã e agradável durante a tarde. O início da próxima semana também o tempo é bom. Peter Scheuer, meteorologista, com a previsão do tempo.
0: Um abraço, Peter. Bom trabalho para você. Você volta na programação entre 11 e meio-dia, naquele horário alternativo que o nosso programa coloca à disposição dos ouvintes para quem não ouviu a previsão do tempo. Às 8:45 hoje, não ouviu agora, às 9:15, né, com você aí, vai ouvir de novo entre 11 e meio-dia, porque os ouvintes de rádio, eles se renovam a cada instante e a gente sabe disso. Então, para quem não ouviu agora cedo, pode ouvir mais tarde, aí próximo do meio-dia, sempre num oferecimento de Moinhos Hermann.
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0: Informação e prestação de serviços na sua manhã de quarta-feira aqui pelos 106.9. Chegou a hora e a vez da gente falar de emprego, né? As vagas oferecidas pelo Cine, que faz a intermediação de mão de obra em todo o Brasil, faz aqui em Clevelândia também. Quarta-feira, meio de semana, o que é que tem lá no Cine à disposição da população, hein, Claudemir? Bom dia.
6: É isso aí, mano. Bom dia, amigos ligados na Progresso, né? Bom, 3 dias para fechar aí o mês, é mais um mês do ano 2026, das atividades do Cine Clevelândia, né? É hoje, quarta-feira, quinta-feira, sexta-feira, aí termina o mês retornando na segunda-feira. Então, há tempo você que procura as vagas de emprego, né? O seu serviço aí e também o Banco do Empreendedor, todo encaminhamento para seguro desemprego, você tem que passar ali para o Cine também, né? Se você não tem sua carteira de trabalho, tem toda a orientação da equipe do Cine para que você adquira, né? Confeccione a sua carteira de trabalho digital. A física já não existe mais, aquela carteira antiga, agora é digital. Tudo isso você tem, né, que fazer o acesso até o Cine de Clevelândia. E claro, o carro-chefe são aí as vagas de emprego, né? E hoje não temos aí as entrevistas, hoje, pelo menos no momento, né? Não temos entrevistas, pode surgir ainda entrevistas aí para o restante da semana. Então fique ligado na programação que estaremos informando sempre em primeira mão aos nossos ouvintes. Bom, as vagas de emprego à disposição, vaga para assistente operacional e trabalha com grãos, né? Nessa vaga aí. Outra vaga para soldador, é um montador de estruturas metálicas. Um soldador, né? Tem que ter, claro, um certo conhecimento. Outra vaga para auxiliar de metalúrgica. Vaga no Cine para costureira. Você quer costureira? Então tá aí a oportunidade, né? Vai até o Cine, costureira. Técnico de segurança no trabalho, né? Aí com os cursos. Entregador de bebidas, mas deve ter a CNH, viu? A carteira de habilitação, categorias A e B, carro e moto, tem que ter. Auxiliar de produção para madeireira. Cuidadora de idosos. Então, tá aí, você que é cuidadora de idosos, ou quer iniciar essa atividade aí, né? Então, vai até o Cine. Vai lá saber todos os quesitos necessários para cuidador de idosos. Vaga para vendedora, repositor também, para trabalhar em supermercado, açougueiro também para supermercado e atendente de panificador. E ainda aquela vaga do operador de empilhadeira. Então são essas vagas que você vai conferir, né? Visitando o Cine, não esquece os seus documentos, todos eles, né? Sua carteira de trabalho. E aí pronto, você vai ter essa oportunidade, tá bom? Repetindo então, hoje não tem no momento entrevistas das empresas, né, que vem aqui na cidade, mas você pode conferir as vagas de emprego. Assistente operacional, soldador, auxiliar de metalúrgica, costureira, técnico de segurança no trabalho, vaga para entregador de bebidas, auxiliar de produção para madeireira, cuidador de idosos, vendedora, repositor, açougueiro, atendente de panificadora e operador de empilhadeira. O Cine está aí trabalhando para você de segunda a sexta-feira. E você pode manter o contato com eles lá, né? Somente a ligação não, porque eles não têm um tempo, né, hábil lá para retornar a ligação. Mas mensagem de texto, de áudio, no 3252-1221-46, né? 3252-1221, você tem esse contato direto com a agência do trabalhador.
0: Hora certa da Progresso, 9:22, pelo seu horário de Brasília. 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
6: Para você saber mais e melhor a hora, o tempo e a temperatura. 9:25 com 34 segundos, 15 graus de temperatura e o sol já aparece agora, né? Aquecendo um pouco mais aí, o nevoeiro se dissipando, tem alguns pontos ainda em que ele está espesso, está forte, você tem que tomar cuidado no seu dia a dia. No jornalismo da Progresso, está aqui o boletim da 6ª Companhia de Polícia Rodoviária com sede em Pato Branco, identificando que colisão entre caminhão e carro deixa idoso ferido na PR-182. Um sinistro de trânsito foi registrado no final da tarde de ontem, por volta de 17:30, na PR-182, em Ampere, no trevo de acesso ao município de Santa Isabel do Oeste, sentido Realeza. Segundo o boletim da 6ª Companhia, a colisão envolveu um caminhão com placas de São Lourenço do Oeste, Santa Catarina, e um veículo Celta com placas de Ampere. Conforme as informações apuradas pela PRE, o caminhão seguia sentido a Ampere, retornando da cidade de Planalto. Já o automóvel seguia de Santa Isabel do Oeste e, ao cruzar a rodovia, acabou ocorrendo a colisão. O condutor do automóvel, um homem de aproximadamente 80 anos, ele sofreu ferimentos considerados moderados e foi encaminhado pelo SAMU ao Hospital de Santa Isabel. Também prestaram apoio uma equipe de socorristas da EPR e a Brigada Comunitária da cidade de Ampere. Os nomes dos envolvidos não foram divulgados pela PRE. O trânsito não precisou ser interrompido, sendo apenas desviado pela EPR e pela Polícia Rodoviária Estadual para garantir a segurança durante o atendimento desta ocorrência de trânsito. A hora certa da notícia da Progresso, para você não perder o seu compromisso, 9:28.

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3: E o jornalismo da Progresso continua informando você nesta manhã de quarta-feira. Corpo de homem é encontrado dentro de açude, no município de Mariópolis, hein? Corpo de um homem foi localizado dentro de um açude na tarde de ontem, na zona rural de Mariópolis. Equipes da Polícia Civil, Polícia Científica e do Serviço Médico Legal de Pato Branco foram acionadas para realizar a perícia no local e a remoção do corpo para necropsia. Segundo as primeiras informações apuradas pela polícia e divulgadas, a suspeita de que a vítima seja um homem que estava desaparecido há cerca de 40 dias da cidade. A identificação oficial e a causa da morte deverão ser confirmadas por meio de exames periciais. A Polícia Civil segue investigando o caso desde ontem e deve divulgar novas informações ainda esta semana. A informação vem da Polícia Militar e Polícia Civil da cidade de Mariópolis. Lembrando que a Polícia Militar é atendida por Clevelândia, também lá em Mariópolis. 9:30 da manhã, pelo horário de Brasília.
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3: Acompanha, informa, entretém e ensina, porque o rádio também é uma escola. Nós vamos ao break do horário e em seguida estaremos de retorno aqui ao programa com a nossa mensagem do dia. E vem aí na sequência informações importantes selecionadas pelo jornalismo da Progresso, com a informação séria e comprometida com a verdade.

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9: 9h32.
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6: Quarta-feira, 27 de maio de 2026. A prévia da inflação oficial do país, medida pelo IPCA 15, ficou 0,62% em maio. A taxa é 0,27 ponto percentual mais baixa que o resultado de abril. Dos 9 grupos de produtos e serviços pesquisados, o item alimentação e bebidas se destacou com a maior variação e impacto no resultado. Apresentaram alta batata inglesa, tomate, leite longa-vida e as carnes. Em 12 meses, o indicador acumula elevação de 4,64%, patamar acima dos 4,37% observados nos 12 meses imediatamente anteriores. O julgamento do ex-vereador, conhecido como Dr. Jairinho,

0: lesões. O presidente Donald Trump convocou o gabinete para uma reunião nesta quarta-feira em um local isolado. Segundo o New York Post, os principais temas serão a guerra no Irã e a economia americana. O encontro será na residência presidencial de Camp David, que fica a mais de 100 quilômetros de Washington, segundo um funcionário da Casa Branca, ouvido pela agência de notícias France Press. A reunião ocorrerá depois de novos ataques das Forças Armadas dos Estados Unidos no sul do Irã. No horário de Brasília, 9h35.
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0: Hora da Progresso, hora de você conferir aí, hein? Para não se atrasar em nenhum momento. 9h43 agora, pelo seu horário de Brasília. E hoje aqui no programa, a gente vai falar de vaidade. Você é vaidoso ou não? Você é vaidosa ou não? Hein? O que você pode dizer sobre vaidade? Olha, o que eu posso dizer para você é que a vaidade, pelo menos é a minha visão, né? Ao meu ponto de vista, a vaidade e o orgulho estão tão presentes no ser humano, e em mim, em você, é isso que eu quero dizer, que podemos considerá-los um grande perigo para todos nós. Tem um texto na Bíblia, o livro mais lido e o livro mais vendido, lá em Esther, e é a sugestão de leitura para você no dia de hoje, Esther capítulo 3. Para você que gosta de ler a Bíblia aí, Esther capítulo 3. Conta a história de Amã. Amã é um grande exemplo de como age um homem vaidoso. O rei Xerxes, conta a história lá nesse texto que lhes falei, ele deu a ele, a Amã, a autoridade. E nesse cargo ele estava acima de todos os nobres. Já pensou? Além disso, o monarca ordenou que todos os seus servos se inclinassem diante de Amã. O teólogo Warren Wiersbe comentou: é bem provável que Amã tenha usado da bajulação e da lisonja para alcançar esse novo cargo de autoridade. Xerxes devia ser um rei fácil de manipular, e o espertalhão Amã conseguiu convencer o soberano de que merecia um alto cargo. Ele era orgulhoso e tinha como propósito conseguir poder e reconhecimento. Porém, parece que Amã não tinha grande popularidade. Era comum que as pessoas do Oriente oferecessem reverência às autoridades, mas nesse caso o rei teve de publicar um edito especial ordenando que o povo deveria se curvar diante de Amã, viu só? Diante do recém-nomeado. O homem orgulhoso é, na maioria das vezes, insignificante, sem brilho ou mérito. Não sei se você conhece alguém do seu lado aí. Suas conquistas são forçadas ou ganhas através de mentira e promoção pessoal. Comentou ainda Wiersbe, escritor que eu cito aqui: os tolos tomam para si o respeito conferido a seu cargo. Amã era reconhecido não por seu caráter ou por sua competência, mas por causa do cargo que ocupava e do edito do rei. Como disse Albert Einstein, sabiamente, procure não se tornar um homem de sucesso, mas sim um homem de valor. Que possamos entender o quanto a vaidade corrompe o coração. Amã só pensava em si mesmo. Usou o poder que conquistou para engrandecimento próprio e para agir com maldade contra o povo. Quando a sombra de homens tacanhos torna-se cada vez maior, é sinal de que o sol está se pondo. Sabia disso? Já escreveu Walter Landor, designer industrial. Que possamos, meus amigos do rádio, andar em humildade, vivendo os valores das Escrituras. Encontraremos, assim, o reconhecimento que realmente importa. De quem? Do dono do universo, que é o dono da minha e da sua vida. Se quiser conhecer o caráter de um homem, já escreveu Robert Ingersoll, escritor e orador: se quiser conhecer o caráter de um homem, dê-lhe poder. Pense nisso, meu amigo. Pense nisso, minha amiga. Mas pense com carinho, hein? Pense, reflita bastante e repita com o nosso programa aquela frase de todo dia aqui no nosso canal aberto. Apesar de tudo e sob todos os pontos de vista, eu vou indo cada vez melhor e melhor em todos os sentidos. Diga e acredite que hoje você está melhor do que ontem e pior do que amanhã, porque amanhã você vai estar muito, muito, muito, muito melhor do que hoje. E ande para frente e olhe para o alto. É de lá que vem a luz que ilumina o meu e o seu caminho de vitórias, vivendo um dia de cada vez, e todos eles na presença do Mestre.
1: Onde você mora?

0: Que conselho você daria para as pessoas desanimadas?
1: Canta, canta, minha gente, deixa a tristeza pra lá. Canta forte, canta alto, que a vida vai melhorar.
0: Como consegue manter viva a esperança de um mundo melhor?
2: É o amor que mexe com minha cabeça e me deixa assim.
0: Uma meta na vida?
3: Eu quero ter 1 milhão de amigos e bem mais forte poder cantar.
0: Durante as dificuldades, a quem você recorre?
4: Jesus Cristo, Jesus Cristo, Jesus Cristo, eu estou aqui.
0: Qual seu conselho a quem tem medo?

0: Dedico essas músicas aos meus melhores amigos e amigas, a todos que têm mais de 50 anos. Aprecie a letra. Acredito que diz um pouquinho de cada um de nós.
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4: Hora e temperatura no centro da cidade. 9h52, 15 graus é a temperatura e vamos falar das ofertas e promoções da Quero Quero neste finalzinho de mês. 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
4: Valeu, 9h58 com 30 segundos. 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Aqui na Progresso, nós temos uma temperatura de 15 graus no centro da cidade.
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4: É, chegou a hora de música, depois da informação, música. E depois da música, informação pra você. Isso é binômio que dá audiência. Quem tá cantando aqui no programa, na preparada musical do nosso Canal Aberto desta manhã de quarta, é Fernando Iglesias, o Pezinho de Feijão, depois João Chagas Leite, Partida, e o Zezé de Camargo e Luciano, fechando esse bloco musical com Meu País. Bom dia pra você.

0: Quarta-feira, 27 de maio de 2026. O desmatamento no país ficou abaixo de 1 milhão de hectares no ano passado pela primeira vez desde 2019, ano em que o MapBiomas começou a produzir o levantamento. Ao todo, pouco mais de 980 mil hectares de vegetação foram consumidos, o que representa a queda de 20% na comparação com 2024. Todos os biomas brasileiros apresentaram redução da área degradada. Apesar do recuo significativo, os dados continuam preocupantes. Nos últimos 7 anos, o Brasil perdeu uma área de vegetação nativa superior ao estado de Pernambuco. Mesmo com a diminuição, o país teve quase 2.700 hectares desmatados diariamente em 2025. O Cerrado permaneceu como região mais devastada, com 540 mil hectares consumidos. O número corresponde a 55% do desmatamento do país, mas, ao mesmo tempo, representa a queda de 17% em relação a 2024. O governo da França informou que até o momento foram registradas pelo menos 7 mortes relacionadas à onda de calor que atinge a Europa. No Reino Unido, outras 5 pessoas que tentavam se refrescar em lagos e no mar morreram afogadas. Na terça-feira, os termômetros marcaram em Londres 35,1 graus, maior temperatura em mais de 100 anos. No horário de Brasília, 10:03.
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4: A hora certa para você não perder o seu compromisso. 10:05, hein? Tem João Chagas Leite. Partida. Bom dia para você.

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5: A hora certa da Progresso FM, 10:16, horário de Brasília. 15 graus é a temperatura ambiente nos estúdios da Progresso. Daqui a pouco, no nosso jornalismo, você vai saber que colisão envolve três veículos no Trevo dos Tropeiros, em Clevelândia, nesta manhã. A causa, segundo a Polícia Rodoviária Estadual, é o intenso nevoeiro que se fazia presente na hora do acidente. As condições do tempo para as próximas horas, segundo a meteorologia, são de tempo bom e dia ensolarado. E a temperatura não passa muito dos 19 graus em Clevelândia.
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5: E na entrevista do dia de hoje, eu estou recebendo aqui nos estúdios o Ivan Duarte, presidente da cooperativa Cressol União, que tem a sua sede em Coronel Vivida. E ele está acompanhado da Iomara Ziger, que é diretora executiva da cooperativa, e da Ana Bodanese, que é a nossa gerente da unidade da cooperativa Cressol em Clevelândia. Ivan, bom dia. É mais uma vez uma satisfação recebê-lo aqui. Tudo certo?
7: Bom dia, Mauro. Bom dia a todos os ouvintes da Rádio Progresso, em especial nossos cooperados da Cressol, população em geral. Obrigado, Mauro, por disponibilizar mais esse espaço para a gente poder estar falando um pouquinho sobre a cooperativa, sobre a nossa Cressol, estar levando informações, né, à nossa comunidade e também ao nosso quadro social, ao nosso cooperado. Obrigado muito pela parceria.
5: Essa parceria que já vem de algum tempo, né, que a gente tem, isso possibilita que a gente faça isso, converse com a comunidade. E, Omara, seja bem-vinda mais uma vez. Não é a primeira vez que você esteve aqui, é mais uma vez que você está com a gente aí. Bom dia.
8: Bom dia, Mauro. Bom dia aos ouvintes da Progresso FM. É sempre uma satisfação estar aqui nos estúdios da rádio e poder comunicar aí com os nossos cooperados, com a população aqui de Cleveland.
5: Esclarecer, né, Iomara, pontos assim importantes. Muitas vezes fica a dúvida na cabeça do cliente lá, ah, vou investir na cooperativa, não vou. E é sempre bom trazer essa palavra que esclarece, não é verdade?
8: Com certeza, Mauro, é um objetivo nosso, né, enquanto diretoria executiva, estar sempre muito próximo das agências, dando todo o suporte aí para o time. Diga-se de passagem, né, um excelente time aqui da Ana, né, toda a equipe, muito pronto sempre a bem atender o nosso cooperado, a também convidar quem ainda não é cooperado para vir até a cooperativa. E como você falou do investimento, né, já para iniciar o nosso certo bate-papo, né, estamos aí com a campanha Cooperar é Ganhar, já tivemos ganhadores aqui da agência de Clevelândia.
5: Dois, né?
8: Convidar aí os cooperados, né, para fazerem as suas aplicações, as suas capitalizações. E queremos aí que o prêmio de 1 milhão, né, um dos prêmios de 1 milhão, venha aqui para Clevelândia, com certeza, né, Ana?
5: Tá certo. Ô, Ivan, tem sido bem recebida a promoção Cooperar é Ganhar no âmbito da cooperativa aqui em Cleveland? A Ana tem dito aqui, tem conversado com os nossos ouvintes seguidamente, falando de que os cooperados têm procurado fazer os seus investimentos, têm procurado a cooperativa, e fruto disso é que dois prêmios já saíram para Cleveland. Um nós identificamos lá na Assembleia, no CTG, e aí em pouco mais de 30 dias já temos um segundo ganhador.
7: Com certeza, Mauro, assim, está sendo muito bem recebida a campanha, e é importante a gente ter uma campanha pelo fato, assim, que relembra a importância à população, ao cooperado, da importância de poupar. Até trazer aqui um depoimento, né? Hoje de manhã, conversando com a nossa equipe, com o nosso time da Cressol, eles comentavam, né, que teve pessoas que, pós-assembleia, vieram associar na cooperativa e fazer a poupança por terem ouvido falar da campanha lá na cooperativa. Como teve um caso, né, Ana, essa semana, né, que uma colaboradora relatou, que ouviu a rádio, ouviu aqui que estavam falando, né, da campanha, da Semana Nacional de Educação Financeira, e isso motivou essa pessoa aí associar na cooperativa e fazer uma poupança. Então a campanha tem esse intuito, claro, entregar um prêmio para um cooperado, valorizar essa participação do cooperado, mas muito mais além disso é também fazer educação financeira, sensibilizar as pessoas da importância de ter uma reserva financeira, guardar um recurso para uma emergência, guardar recurso para lá no futuro, né, tá fazendo um bom negócio com aquele valor, né, que ela adquiriu, ou lá para melhor idade, né, ter uma reserva e não tá dependendo, né, de recursos de terceiros ou somente de um INSS, né, uma aposentadoria, ter um recurso, né, para sua longevidade, para se manter, né, futuramente.
5: É verdade, eu comentava com a Ana até a respeito disso, dessa informação, né, de educação financeira que você fala aí, e até passando para a Iomar aí. Nos dias bicudos que a gente vive, raro a gente encontrar pessoas que se preocupam com outras pessoas. Muitas vezes a gente não se preocupa nem com o vizinho do lado, né?
8: Verdade.
5: Não é verdade? Isso é uma realidade nossa, né? Dos nossos dias. Tem conversando com uns amigos meus que moram em apartamento, nem conhece o vizinho do lado. E quando tem alguém que se preocupa com o outro, que é a filosofia de vocês, né? Ensinar essa educação financeira não tem objetivo a não ser esse, né, Iomara?
8: É a cooperação, Mauro. Então, os nossos gerentes, né, eles estão orientados e capacitados para serem consultores financeiros do nosso cooperado. Muitas vezes falam assim, mas vocês não ganham dinheiro emprestando dinheiro? Também, né? Para aquela pessoa que precisa do crédito comercial, a gente vai fornecer o crédito comercial. Mas também pensando, como você falou, né, nessa programação, né, da pessoa pensar o futuro. Também para as crianças, né, fazer aí uma aplicação programada para a faculdade. Inclusive, né, a Ana está autorizada aí, né, dar o mascotinho, né, os nossos cofrinhos, né, que é a réplica do nosso mascote, né, o famoso porquinho, o cofrinho. Então, para aquele pai, para aquela mãe que vir, né, abrir a conta, trazer a criança para ser nosso cooperado e fazer a sua poupança programada, aplicação programada, ele vai ganhar o cofrinho. Temos aí uma família de bichinhos, né, aí a fazendinha, para que as crianças também possam ter esse hábito desde muito cedo, né, de poupar. E não importa o valor, né? O importante é lá, às vezes tem o cofrinho em casa, vai guardando as moedas, é trazer e aplicar. Aí estamos ainda num período de Selic alto, então com excelente rentabilidade aí, né, em todos os nossos round de aplicações aí.
5: Ô Ivan, num tempo em que o Serasa informa que 83% da população brasileira tem problemas de endividamento, faz sentido esse ensino que vocês trazem, não?
7: Sem dúvida alguma, essa é uma preocupação gigante nós do sistema financeiro. Como a Mara comentava, né? Por outro lado, poderiam dizer, não, a cooperativa, os bancos estão aí para emprestar e é dessa forma que eles ganham dinheiro.
5: Certo.
7: Mas, por outro lado, é uma preocupação gigante, visto que com esse público fica difícil da gente negociar, da gente estar trabalhando alguma solução financeira. E aí, quando tu olha também para esses dados, a gente vê que mais de 50%, exatamente 51%, está negativada no Serasa. Então, quer dizer que metade da população só que a gente vai conseguir estar ofertando crédito. Então, isso também é preocupante e isso não gera desenvolvimento. Então, a cooperativa tem a preocupação, sim, que o cooperado, que a comunidade evolua, se desenvolva, gere riqueza, gere renda, que é assim que a gente consegue evoluir. Uma vez que a gente está com esses problemas de endividamento ou negativação, é um problema para a nossa cooperativa também. Então, por isso que a gente faz todo esse movimento de conscientização da utilização do crédito, do recurso, dos produtos e serviços, que também... Conforme a gente fala, a facilidade muitas vezes de hoje a gente ter um cartão de crédito, ter um aplicativo com o Pix, isso favorece também. Mas a gente, como consultor do cooperado, tem que mostrar e sensibilizar ele de uma utilização correta dessas soluções. Então, essa é uma preocupação que a gente tem em todo o momento, né, de realmente, né, usar com coerência, né, o que é o nosso crédito, as nossas soluções, para não colocar, né, a população, o nosso cooperado, numa situação crítica, né, ou no buraco, né? E a gente sabe, o problema financeiro é causa de muitos problemas também na sociedade. Seja ele desde um problema conjugal no próprio casamento, um problema mais sério daqui a pouco de uma depressão, um problema nesse sentido. Então, a gente tem que conversar muito e podendo conversar desde cedo, seja desde com as crianças, com os nossos filhos, em geral, isso também ajuda. Então, a cooperativa tem esse papel, seja nos programas educacionais que a gente tem, mas no dia a dia também, né, de cada um dos colaboradores está mostrando o benefício daquela solução, mas também o que pode causar se não utilizar da forma correta.
5: É, você tocou no assunto buraco aí. Dizem por aí que se quiser sair do buraco, para de cavar. Então para de se endividar, não é? Com Exato. Isso, com esse cenário aí, Ivan, o crédito está restrito hoje?
7: Assim, a gente tem um cuidado maior, mas sempre é importante dizer, a gente tem aquele cooperado que tem a condição de fazer poupança, sim, mas tem aquele cooperado que não consegue. Educação financeira não é somente a questão de poupar, de guardar dinheiro. Então a gente precisa olhar também para como que está o nosso endividamento, como que está as nossas contas e como que a gente pode melhorar, daqui a pouco ir para uma linha de crédito com uma taxa de juro que seja mais em conta, com uma parcela mais adequada com aquela renda e estilo de vida que a pessoa tem. Então, nossos colaboradores, né, são preparados e têm um profissionalismo muito para entender isso. E a gente realmente precisa entender qual que é a real necessidade do cooperado para adequar isso. E a cooperativa é muito aberta para estar olhando para esse cooperado e ver como que a gente adequa isso. Daqui a pouco precisa fazer uma renegociação, um reparcelamento daquela dívida, um ajuste, a cooperativa sempre tem esse cuidado. Que, como a gente comentou, a gente quer pessoas que estejam ativas na vida financeira para a gente poder, é claro, né, tá fazendo outros negócios. Então, a gente precisa que todos estejam bem financeiramente. Então, a gente tem essa preocupação, sim. E com essa a questão, né, do cenário que a gente vive, obviamente, né, a cooperativa acaba tendo muito mais cautela, né, na liberação do crédito, olhando, porque assim, queira ou não, né, a cooperativa hoje é praticamente aí quase de 30 mil cooperados e a gente tem essa responsabilidade de cuidar bem desse negócio dos nossos sócios, sim.
5: E, Omara, a questão da inadimplência tem sido uma pedra no sapato das instituições de crédito. E é uma preocupação de vocês também?
8: Sim, como o presidente falou, né, a gente tem um cuidado muito grande de se antecipar ao problema, né, acompanhar, ser consultor do cooperado. Esse relacionamento próximo do cooperado facilita no intuito de repactuar, né? Às vezes a pessoa, como a Ana comentava, né, teve produtora aqui que perdeu a safra de feijão, né?
5: Perfeito.
8: Então, é estar próximo, precisa de uma prorrogação, precisa de um reparcelamento. É, mas também, Mauro, eu gostaria de colocar assim, o crédito também como uma oportunidade, porque hoje, quando você faz um financiamento, faz um investimento que ele gera um retorno, é uma oportunidade muito boa também da pessoa evoluir, de formar patrimônio. Eu até brincava hoje de manhã, né, que eu construí meu patrimônio, minha casa, meu carro, financiado. Então, desde que você faça um empréstimo, um investimento condizente, você, por exemplo, sair do aluguel e investir numa casa, é uma dívida, sim, mas é uma dívida positiva, né? Que você está construindo, está dando um conforto para a sua família. E assim sucessivamente, né? Uma empresa que precisa de um investimento. Hoje nós temos, né, inúmeras linhas de crédito, FINEP, Fungitur, outras linhas, né, com recurso, inclusive, subsidiado, que você consegue apoiar o empresário, o produtor rural, para que ele consiga, sim, melhorar a sua produção, aumentar, inclusive, né, ser parceiro desse cooperado, para que ele possa estar movimentando, ampliando o seu patrimônio e a sua rentabilidade na produção.
5: Isso aí, Ivan, nessa linha de financiamento, nós observamos aí que vem aí o Plano Safra, o novo ano do Plano Safra, que ele não segue as regras de o ano começar em janeiro, ele começa lá no metade do ano e vai e vigora até a metade do outro ano. E eu recebo informações de que, novamente, a cooperativa Cressol tem a ideia de antecipar os financiamentos para os produtores, antecipar antes do Plano Safra os recursos, tal como vocês fizeram no passado, também no presente ano.
7: Isso mesmo, Mauro. Então, a partir de hoje, a gente já começa novamente a operar, principalmente as linhas de custeio, né? Seja para o Pronaf ou Pronamp, para os nossos agricultores. Então, a gente já está com a linha novamente de antecipação em aberto. Então, agora começa na mídia, né, se falar sobre o novo Plano Safra. Então, ainda não sabemos como que vai ser, né?
5: Certo,
7: a gente vai
5: certo.
7: Saber exatamente a partir do momento que há o lançamento do novo Plano Safra, na questão de volumes, de taxa de juros. Mas o que a gente tem certeza é o ano que está acontecendo ainda. Então, é o ano 2025-2026.
5: Certo.
7: E a gente está com um recurso que a gente pode antecipar mesmo a lavoura do ano que vem, que vai ser a de soja, a de milho, da primeira safra, para os nossos cooperados. Então, basta ainda o cooperado ter limite disponível, que dentro do Manual de Crédito Rural, do MCR, lá delimita volumes que esse agricultor pode acessar durante um ano safra, que tem esse período diferenciado, hein? E se ele tiver limite disponível, a gente já pode fazer essa operação para esse cooperado, para ele estar plantando a próxima safra com as regras vigentes deste ano.
5: Muito bem. E, Omar, os recursos são próprios da cooperativa ou do BNDES?
8: É BNDES, são recursos de repasse, né? Recursos oficial de repasse. Então, já antecipando, né? Quem antecipou no ano passado, né? Então, está com todo o limite já ainda liberado nessa safra que encerra 30 de junho, esse ano agrícola.
5: Sim.
8: Então, ele pode antecipar ou, né, como o Ivan falou, né, tem dentro do limite aí operacional de cada linha de crédito. Então, pode procurar os nossos gerentes agro, né, conversar, mandar uma mensagem por WhatsApp, né, vir até a agência, que eles vão estar orientando. Toda assistência técnica também já está preparada para fazer os projetos técnicos aí para o financiamento. Então, aproveitando, né, ainda as mesmas condições aí da safra 25-26.
5: Ok. O Ivan, no ano passado, a cooperativa Cressol União ganhou um prêmio do BNDES por utilizar um volume extraordinário de recursos. A cooperativa quer bizar o feito esse ano?
7: Com certeza, né? A gente tem esse reconhecimento a nível nacional, né? E junto ao BNDES, né? E a gente tem um orgulho gigante por isso, né? que não é do volume que a gente opera em total de recurso, mas sim no número de contratos que a gente coloca lá para o BNDES. O BNDES sempre reconhece isso e valoriza muito, que lá no BNDES, o S do BNDES é social.
5: Certo.
7: E a gente tem esse papel, né, e tem essa relevância lá junto ao BNDES por ser a instituição que mais coloca número de contratos junto ao BNDES. E também, ao mesmo tempo, demonstra o nosso compromisso de atender os pequenos e os médios negócios, seja da agricultura ou de micro e pequenas empresas, né? Porque o volume também, o ticket médio por contrato é muito pequeno em comparação com o geral lá do saldo do BNDES. Então o BNDES, né, tem esse reconhecimento, tem esse carinho especial pela Cresol, pela essa quantidade de contratos que a gente consegue fazer lá junto com eles.
5: O escândalo brasileiro do Banco Master, que nós conhecemos, respinga também nas cooperativas de crédito?
7: A gente não deixa de ser uma preocupação, Mauro, nesse sentido, que cada vez mais nos dias de hoje, né, a população está digitalizada, então a todo momento a gente está recebendo ofertas, né? Então, a gente pessoalmente, seja por uma rede social, enfim, e aquela tentação, né, muitas vezes, de ganhar mais. E foi muito nisso que o Banco Master, né, e aquela situação que se criou, acaba criando. Dizer que é bom para o sistema financeiro não é, de forma alguma é uma situação positiva. Mas a gente abre o olho, né? Abre o olho para toda a população de realmente, né, buscar uma instituição financeira sólida, né?

0: Sede lá em Coronel, e com a Iomara Ziger, que é a diretora executiva. É, fiquei sabendo também que para junho tem algumas atividades, tem agenda aqui em Clevelândia, a cooperativa Cresson, Ivan?
1: Sim, né, Ana, a gente está preparando uma rodada aí, está organizando ainda, a gente quer estar fazendo algumas palestras, né, que ainda a gente ainda não tem a data, não tem nada bem
0: tá
1: certo.
0: Está em fase de organização.
1: Está em fase de organização, mas logo, logo a gente também quer ter essa informação e informar, né, ao quadro social sobre essa oportunidade também. Então a gente sempre envolvido e querendo motivar o nosso cooperado, né, a estar próximo da cooperativa e principalmente levando, né, conhecimento, né, ao associado.
0: É, e não está distante da comunidade, né, Iomara? Isso é um princípio de atividade da cooperativa, né? Está aqui em Cleveland, tem que participar da comunidade, né?
1: Exatamente. E também no mês de junho a gente tem ação com o Fundo Social, né?
0: Ah, sim.
1: Que é uma ação recorrente, né? Todo ano, né? Então a gente tem um regulamento do nosso Fundo Social. E no mês de junho é o mês que a gente olha para os projetos, debate com nossos líderes embaixadores também, quais são os projetos que têm mérito de serem apoiados pela cooperativa, e aí já faz a entrega também desses apoios. Então, nesse período que acontece agora na sequência.
0: É uma forma de aproximar a cooperativa da comunidade, Iomara?
2: Com certeza. A nossa cultura, a nossa essência Cresol é de estar muito próximo do cooperado, tanto em reuniões comunitárias quanto em visitas, né, da nossa equipe aos cooperados. Então é estar junto, sim, proporcionar também palestras, proporcionar o fundo social, proporcionar educação financeira nas escolas, participar de eventos. Então é a Cresol junto com a comunidade. Quando o cooperado cresce, se desenvolve, a comunidade se desenvolve, a cooperativa Cresol se desenvolve junto. Então é esse o nosso grande objetivo e propósito enquanto cooperativa.
0: Para a gente terminar, Ivan, esse ano de 2026, estamos já a um passinho aí para terminar o primeiro semestre. Está sendo melhor que 2025 ou está sendo mais trabalhoso aí com a situação econômica vigente no país, com os juros da Selic, que a Iomara falou há pouco, que continuam altos?
1: Olha, tem sido cada ano um ano e cada ano é diferente, né?
0: Certo.
1: Então tem as suas particularidades, né? Seja na economia, seja na questão clima, seja, enfim, nas diferentes situações, né, que a gente convive no dia a dia e que refletem diretamente na cooperativa. Mas tem sido um ano muito positivo. A gente entra um ano bem otimista também, apesar de vai ser um ano, né, que está chegando aí Copa do Mundo, um ano que tem eleições também, então um ano que fica mais atravancado, né, que as coisas demoram um pouquinho mais a acontecer, mas a gente é sempre otimista e já temos bons resultados também nesse primeiro andar aí dos 4 meses para 5 meses aí que já aconteceram, e acreditamos que a gente no final do ano aí vai ter bons resultados, boas conquistas aí para a gente comemorar junto com os nossos cooperados.
0: Dizem que cada brasileiro é um técnico de futebol em potencial. E aí eu quero ouvir o que é que você diz da seleção brasileira. Acredita no título ou não?
1: Ah, o meu forte já não é o futebol, né? Tenho acompanhado todo, mas como um bom brasileiro e todos, sim, independente, né? Todos torcem, né, pela nossa seleção, torcem pelo nosso país, né? Seja no futebol ou seja nos outros âmbitos também da economia, da política, né? Que dê certo, e a gente está num país muito rico, com potencial gigante, né? Que falta somente, né, nós brasileiros, eu digo nós brasileiros, que essa responsabilidade é de cada um de nós fazer as coisas acontecerem.
0: Valeu. E Iomara, e aí, você acredita na seleção brasileira com Neymar ou não?
2: Eu acredito no povo brasileiro, né? O povo brasileiro é batalhador e com certeza, né, torcer pela seleção com ou sem Neymar, eu acho que o importante é jogar junto, né? Eu não gosto muito assim do estrelismo em Sim. uma equipe, em um time de futebol. Fica todo mundo esperando para aquela pessoa. Então, acho que tem que ter um conjunto, tem que se

0: ir a campo, jogar junto. E com certeza a gente vai torcer sim, né, para trazerem o título. É uma alegria a mais para o povo, brasileiro. E no âmbito geral é olhar as oportunidades, né, Mauro? Acho que a gente é crise, ano político, enfim, mas a gente sempre olhar as oportunidades, né? Agradecer muito a parceria do nosso cooperado. E aproveitando aqui os microfones para convidar quem ainda não é cooperado Cressol para vir até a nossa agência.
1: Vem para o nosso time, né?
0: Conhecer a nossa cooperativa, vir jogar no time Cressol, que com certeza serão muito bem-vindos e muito bem atendidos aqui pela Ana e todo o time aqui da agência de Cleveland.
1: Foi um prazer tê-la conosco e desejar sucesso para você.
0: Muito obrigada e um abraço a todos os ouvintes.
1: Ivan, mais uma vez, prazer enorme receber o amigo aqui, amigo e parceiro, né? De tanto tempo que a gente trabalha juntos aí, desejar para você sucesso nessa sua caminhada aí e que esse trabalho que vocês desenvolvem frutifique a cada passo que vocês derem aí nessa caminhada do dia a dia.
2: Obrigado, Mauro, e aqui também quero agradecer os cooperados pela parceria e convidar, né, o cooperado que hoje estiver em Clevelândia, tiver um tempinho, passar lá na agência, tomar um café conosco, a gente está por ali. Junto
1: e aquele
2: com...
1: café é bom, né?
2: Oh, muito bom. Então, estou ali, está nosso conselheiro Romário, está a nossa diretora executiva Mara também, quiser trocar uma ideia, aproveite, esporadicamente alguma visitinha a gente vai estar fazendo aí, alguns parceiros, mas hoje a gente está à disposição aí do nosso cooperado. Então, vem até a agência. Obrigado, Mauro, obrigado à Rádio Progresso aí por essa parceria de longa data, também por estarem presentes nos nossos eventos aí, muito grato mesmo.
1: E até a próxima, né?
2: Até a próxima.
1: Tá combinado, 10h44 agora, pelo horário de Brasília, você ligado na informação da Progresso FM.

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2: Para você saber mais e melhor, 10h50, faltando 10 minutos para as 11 horas da manhã. Colisão envolve 3 veículos no trevo dos Tropeiros, na PRC-280, saída para Palmas. Um acidente foi registrado hoje pela manhã, envolvendo 3 veículos na rodovia PRC-280. Como eu disse, no trevo de saída para Palmas. Segundo informações apuradas junto à Polícia Rodoviária Estadual, o veículo Nissan Versa, com placas de Ponta Grossa e ocupado por moradores de Clevelândia, seguia no sentido Clevelândia-Palmas, quando reduziu a velocidade próximo ao quebra-molas. Nesse momento, acabou sendo atingido na traseira por um Chevrolet Sonic. Com o impacto da colisão, o Sonic foi lançado para a pista contrária e acabou colidindo contra uma van de propriedade da Secretaria de Saúde do município de Ouro Verde, Santa Catarina. O SAMU foi acionado às 7 horas da manhã para prestar atendimento à ocorrência. Apesar do susto e dos danos registrados, todos os envolvidos recusaram encaminhamento médico. A Polícia Rodoviária Estadual foi acionada também e registrou a ocorrência e fez os levantamentos no local do acidente. Havia nevoeiro forte na hora do acidente no trevo dos Tropeiros de Clevelândia. 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
2: Giro da reportagem da Progresso. Hora agora de chamar Mauro Conte, que está em Curitiba, estúdios da Rede AERP. Meu caro Mauro, bom dia para você.
4: Olá, uma ótima quarta-feira, meio da semana. E eu sou Mauro Conte, estou chegando também direto de Curitiba, me juntando a esse timaço para trazer para você também as informações da capital do estado, para você que se liga aqui na programação.
5: Cianorte começou a construção do primeiro centro de atenção psicossocial, álcool e drogas, o CAPS-AD. Voltado ao atendimento gratuito de pessoas com transtornos relacionados ao uso de álcool e outras drogas. O investimento total é de R$2.400.000. A nova estrutura terá cerca de 710 metros quadrados, com salas de atendimento, farmácia, espaços de convivência e quartos para acolhimento temporário. A previsão é que a unidade seja entregue em 2027. E a Defesa Civil do Paraná começou a preparar os municípios para possíveis impactos do fenômeno El Niño no segundo semestre desse ano. O CIMEPAR acompanha semanalmente a evolução do fenômeno climático, que pode influenciar diretamente o volume de chuvas e aumentar os riscos de temporais e eventos extremos no estado. Entre as ações preventivas estão treinamentos, simulações, orientação às prefeituras e reforço nos mecanismos de resposta para enfrentar possíveis situações de emergência causadas pelo clima. Forte abraço para você e até amanhã. De Curitiba, Mauro Conte, com informações da Rede AERP.
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10: 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Informação pra você ligado na Progresso.
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2: 10h58, 2 para as 11, hora de ouvir Fábio Murilo, Dilema, e Jean Giovanni com Bruno Marrone, Me Faz Te Odiar. Bom dia.

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2: A hora, o tempo e a temperatura no centro de Clevelândia. 11 horas da manhã, é a hora oficial do Brasil. A temperatura é de 16 graus e o tempo apresenta-se muito bonito, hein? Ensolarado nesta manhã de quarta-feira, 27 de maio, 2026. Daqui a pouco, no Jornalismo da Progresso, você vai ficar sabendo, hein? Polícia Militar atende ocorrência de disparo de arma de fogo e apreende armas em Chopinzinho. Daqui a pouco eu conto mais pra você.
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7: 11:05.
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4: O governo federal tem assinado uma devolução para os aposentados que foram prejudicados através dos descontos indevidos para sindicatos e associações. Paralelamente a isso, está rolando também no Congresso Nacional uma CPMI para apurar aí quem são os responsáveis por esse absurdo que fez com que mais de 6 bilhões de reais fossem descontados das aposentadorias e pensões dos segurados do INSS. Nós esperamos que o valor seja devolvido no bolso de cada um e que os responsáveis sofram as punições da lei.
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0: É jornalismo para você saber mais e melhor. Confira a hora e a temperatura. Agora, 11 horas e 13 minutos. E a temperatura já pulou para 18 graus agora, hein? 18 graus é a temperatura no centro da cidade, com o sol brilhando no sudoeste do Paraná. E a informação que vem do terceiro BPM diz respeito a um acontecimento, um fato ocorrido em Chopinzinho. Polícia Militar atende ocorrência de disparo de arma de fogo e apreende armas. Foi na madrugada de ontem que as equipes da Polícia Militar atenderam uma ocorrência de lesão corporal por disparo de arma de fogo no município de Chopinzinho. A equipe foi acionada via central de atendimento para deslocar até o hospital da cidade, onde havia dado entrada um homem de 72 anos, vítima de disparo de arma de fogo. Em seguida, as equipes policiais realizaram diligências na residência onde o fato teria ocorrido, localizada na zona rural do município de Sulina. No local, os policiais encontraram vestígios de sangue em diversos cômodos da residência e apreenderam uma espingarda calibre 32 municiada, uma espingarda calibre 28, um revólver calibre 38 com munições deflagradas, além de duas armas de pressão e um aparelho celular. Todo o material foi apreendido e encaminhado à polícia judiciária, e um homem foi conduzido para prestar esclarecimentos à autoridade policial. A atuação rápida e coordenada das equipes da Polícia Militar foi fundamental para garantir o atendimento imediato da ocorrência e a apreensão de armamentos relacionados ao caso, demonstrando o comprometimento da corporação com a segurança da população e o combate à criminalidade. Polícia Militar do Paraná, nós fazemos a diferença. A hora certa da informação, 11:15 da manhã.
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5: 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Mais uma informação para você ligado na 106.9.
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E tá rodando aí no seu rádio 11:19 com 40 segundos, Cleiton e Jefferson com o DJ Kevin e o cuiabano Lima. E

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2: Hora e temperatura, acompanhando você em 11 horas e 22 minutos, 18 graus é a temperatura, tempo absolutamente bom, ensolarado nesta manhã de quarta-feira. Daqui a pouco, depois do break comercial, tem mais jornalismo da Progresso para informar você aí com as notícias do esporte e ainda lançamento musical e a reportagem nas ruas de Clevelândia.
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1: Para você saber mais e melhor, este é o Jornalismo da Progresso, a hora e a temperatura. 11:31, 18 graus. 18 graus é a temperatura. E agora, no giro esportivo do programa.
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2: A Federação Paranaense de Futebol já definiu os clubes que disputarão a primeira divisão do Campeonato Paranaense de 2027. Entre os confirmados estão equipes tradicionais como Atlético Paranaense, Coritiba, Operário Ferroviário e Londrina, além dos clubes que garantiram acesso pela divisão de entrada do estadual. A definição antecipada ajuda os clubes no planejamento da próxima temporada. O estadual segue sendo uma das principais vitrines para as equipes do interior e também ponto de partida para vagas em competições nacionais. E o argentino Lionel Messi pode ficar fora dos amistosos preparatórios da seleção argentina por causa de uma inflamação na coxa esquerda. O problema foi identificado após exames realizados depois de o jogador deixar uma partida do Inter Miami com dores. Segundo a imprensa argentina, não houve ruptura muscular, o que trouxe alívio para a comissão técnica da Argentina. Mesmo assim, Messi deve permanecer em repouso nos próximos dias e pode perder os amistosos contra Honduras e Islândia antes da estreia da seleção na Copa do Mundo. Forte abraço para você, uma ótima quarta-feira e até amanhã. De Curitiba, Mauro Conte, com informações da Rede AERP.
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2: A hora e a temperatura para você não perder nenhum instante do programa, hein? 11:41, 18 graus é a temperatura. Daqui a pouco, depois do break, tem o Rei Roberto Carlos. Daqui a pouco tem jornalismo na Progresso FM.
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3: Mais uma participação do Rei em 11:47. Ele canta Mulher de 40, bom dia pra você.

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2: 11:53.
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13: Valeu, Dani, um abraço, bom trabalho para vocês aí, em 11h59 e nas redes sociais do Poder Legislativo de Clevelândia, eu leio essa informação aqui para vocês. Câmara de Clevelândia aprova a promulgação do programa Farmácia do Bem. A Câmara Municipal de Vereadores de Clevelândia aprovou o projeto de decreto legislativo número 2/2026, que rejeita o veto total do Executivo Municipal de Clevelândia ao autógrafo do projeto de lei número 002/2026, L, e garante a promulgação da proposta que institui o programa Farmácia do Bem no município. O projeto tem como objetivo ampliar o acesso da população a medicamentos e promover ações voltadas à saúde pública por meio da destinação adequada de medicamentos em condições de uso, beneficiando principalmente famílias em situação de vulnerabilidade social. A votação ocorreu em turno único e sendo aprovada por maioria absoluta dos presentes. Os vereadores Camila Loyola Daneluz, Diego Alcides Martignoni, Henrique da Lasta, Júlio César Calgaro Dalpisol e Manuel Augusto Golubi e Inocêncio, este último presidente da Casa de Leis, votaram favoravelmente ao decreto, manifestando apoio à rejeição do veto e à instituição da Lei Farmácia do Bem do município. Os demais integrantes da Casa de Leis votaram contra o projeto de decreto legislativo. Com isso, o veto foi rejeitado e o projeto aprovado em definitivo pelo Legislativo Municipal. Conforme previsto na legislação, o Executivo Municipal de Clevelândia deverá sancionar e publicar a lei no prazo de 48 horas. Caso isso não ocorra, a publicação será realizada pelo presidente da Câmara Municipal de Vereadores de Clevelândia. A medida representa um importante avanço para as políticas públicas de saúde em Clevelândia, fortalecendo iniciativas de solidariedade e ampliando o acesso da população a medicamentos essenciais, conclui a nota da assessoria da Câmara Municipal de Vereadores de Clevelândia, que encontra-se nas redes sociais. 2:02.
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13: E essa é uma saudade boa. 2:02. Jean Giovanni. Espuma de cerveja. Boa tarde.

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5: O tempo em Clevelândia apresenta-se absolutamente bom, ensolarado, 19 graus é a temperatura. E o Peter Scheuer, nosso meteorologista de todo dia, traz de volta agora a previsão do tempo no repeteco do programa.
6: A presença de uma massa de ar frio e seco proporciona uma condição de tempo estável ao longo dessa quarta, quinta, sexta. O sol predomina com poucas variações de nuvens. Agora pela manhã tem vários pontos aí com formação de nevoeiros, bancos de neblina e umidade relativa do ar próxima dos 100%. No decorrer dessas próximas horas, esses nevoeiros eles vão aos poucos se diluindo, vão se desmanchando, dando espaço ao sol, que acaba, de uma certa forma, predominando ao longo aí desta quarta-feira. Quem sabe até, de tanta umidade que está presente agora nesse início de manhã, quem sabe até alguma garoa fina, bem isolada, até não dá para descartar. Mas ao longo do dia, repito, vai seguindo com o tempo seco, o sol volta a brilhar com força ao longo aí dessa quarta-feira. A temperatura durante a tarde, que o sol já acaba predominando, deve chegar próximo aí da marca dos seus 20 graus, os ventos sopram com intensidade fraca de sul-sudeste e prosseguem com tempo bom ao longo dessa quinta, sol predominando ao longo do dia, temperatura baixa ao amanhecer com mínimas de 8 graus, durante o período da tarde máxima em torno aí dos seus 22, 23 graus. Na sexta-feira já tem mudanças no comportamento da atmosfera, é uma sexta-feira que inicia com mínimas próximas aí da casa dos seus 10 graus, 8 graus, 12 graus aproximadamente, mas tem previsão de aumento gradativo das nuvens ao longo dessa sexta-feira. E quanto mais em direção ao período da tarde e noite, maior a chance para ter ocorrência de chuva por conta do aprofundamento de um sistema de baixa pressão. Então, pancadas passageiras com pontuais trovoadas são esperadas durante a tarde e noite dessa sexta-feira. No sábado e no domingo, o tempo ele volta a melhorar. O sábado ainda tem previsão de pancadas passageiras que podem acontecer a qualquer momento, e no domingo o tempo ele volta a firmar novamente. O domingo vai seguindo com o tempo mais estável, é um domingo assim com tempo bom, tempo firme, friozinho pela manhã e agradável durante a tarde. O início da próxima semana também o tempo é bom. Peter Scheuer, meteorologista, com a previsão do tempo.
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10: 12:15.

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4: Meio de 20, aqui no programa Hora da Psicologia. E o psicólogo Júnior Quisté está aqui nos estúdios e conversa com você nesta tarde de quarta-feira. Júnior, qual é o assunto de hoje?
8: Olá, esperando sempre que você esteja bem, ouvindo a grande programação da sua vida na melhor rádio. Você é uma pessoa que se diz apressada? Você sabia que a pressa está fazendo muita gente adoecer sem perceber? Não apenas fisicamente, mas emocionalmente, mentalmente e até espiritualmente. Vivemos tentando acelerar etapas que a vida simplesmente não permite pular. A natureza nos mostra isso o tempo todo, mas nós desaprendemos a observar. A semente não vira árvore em uma semana. O rio não molda pedra de um dia para o outro. O inverno não se transforma em verão porque alguém está cansado do frio. Tudo possui um tempo, um processo, uma maturação silenciosa. Existe um ritmo na vida e esse ritmo não negocia com a nossa ansiedade. Mas nós fomos nos acostumando ao imediato. Lembra que eu falei isso ontem? A tecnologia colocou quase tudo ao alcance de um clique. Respostas rápidas, comida pronta, entretenimento instantâneo, relações superficiais, validação em segundos. E sem perceber, começamos a exigir da vida aquilo que ela nunca prometeu entregar rapidamente. Queremos resultados antes do amadurecimento, queremos paz sem enfrentar os próprios conflitos, queremos relacionamentos profundos sem construir intimidade, queremos cura sem atravessar o processo da dor, queremos corpos transformados, carreiras sólidas, equilíbrio emocional e felicidade, mas sem suportar a lentidão natural das coisas verdadeiras. E talvez seja justamente aí que nasce a grande parte da frustração humana moderna. Porque a vida real não floresce na velocidade da ansiedade. Ela floresce no tempo da construção. O problema é que estamos cansando antes mesmo de viver o processo completo das coisas. As pessoas começam e desistem rápido demais. Terminam relacionamentos na primeira dificuldade. Abandonam sonhos nos primeiros obstáculos. Desistem de si mesmas porque os resultados não chegam no tempo que imaginaram. Mas quase tudo que vale a pena demora. Demora para uma confiança ser construída. Demora para um coração ferido voltar a acreditar. Demora para uma mente cansada reaprender a descansar. Demora para alguém vencer inseguranças que carrega anos. Demora para uma árvore criar raízes profundas o suficiente para suportar tempestades. E talvez uma das grandes dores da nossa geração seja essa. Estamos tentando viver como máquinas quando continuamos sendo humanos. Humanos sentem, humanos cansam, humanos precisam de pausas. Humanos não conseguem florescer sob pressão o tempo inteiro. Há pessoas sorrindo enquanto emocionalmente estão exaustas. Gente funcionando no automático, sobrevivendo entre cobranças, metas, comparações e uma sensação constante de que nunca estão fazendo o suficiente. E quanto mais aceleram, mais vazias se sentem. Porque a alma também possui um ritmo. E quando ela é ignorada por muito tempo, o corpo começa a gritar através da ansiedade, do esgotamento, da irritação, da insônia e daquela sensação silenciosa de vazio que nem sempre conseguimos explicar. Existe uma sabedoria profunda na paciência que o mundo moderno desaprendeu a valorizar. Esperar não significa ficar parado, significa respeitar o tempo da construção. Significa compreender que certos processos precisam amadurecer internamente antes de aparecer externamente. Nem toda demora é atraso, às vezes é preparação. Talvez você esteja se cobrando por ainda não ter chegado onde queria, sem perceber o quanto já cresceu durante o caminho. Talvez esteja olhando apenas para o resultado final e ignorando as pequenas reconstruções que estão acontecendo dentro de você. A vida não responde bem à pressa excessiva. Flores arrancadas antes do tempo não sobrevivem. Frutos colhidos antes da hora perdem o sabor. E pessoas que vivem aceleradas demais acabam esquecendo como sentir a própria vida. Talvez o que esteja faltando não seja correr demais. Talvez seja respirar mais fundo, observar mais, sentir mais, viver com menos urgência. Porque algumas das coisas mais bonitas da existência acontecem devagar. E justamente por isso possuem tanto valor. Abraços, eu sou o psicólogo Júnior Quisté. Abraços, até a próxima.
4: Até amanhã, Júnior, quando a gente se encontra novamente aqui na Progresso FM, 12:25.
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10: 12:25.
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4: E vamos lá com o esporte. Ontem, Copa Libertadores de la América. Tivemos Lanús da Argentina, venceu Mirassol por 1-0. LDU 3, Always Ready 2. Universitário 0-0 com Deportes Tolima. Nacional venceu Coquimbo Unido 1-0. Estudiantes 1, Olimpia de Medellín 0. Flamengo venceu Cusco, goleou 3-0 no Maracanã. Copa Sul-Americana, Palestino 1, Deportivo Riestra também 1. O Grêmio empatou em Porto Alegre com a equipe do Torque em 2-2, mas conseguiu a vaga para a sequência, né? Milionários 1, Higgins 2. São Paulo venceu o Boston River 2-0. São Lourenço 0, Deportivo Recoleta 1. Santos goleou o Deportivo Cuenca por 3-0 também no dia de ontem. Pela Série D, o Atlético do Ceará 0, Tirol 3. No Campeonato Brasileiro Sub-20 anos, Fluminense 0, Cruzeiro Sub-20 2. Hoje teremos mais jogos importantes nessa quarta-feira do futebol. Se enfrentam pela Libertadores de América às 7 da noite, Libertad e UCV, Independiente del Valle e Rosário Central. O Corinthians vai enfrentar o Platense às 21h30 na Arena Coringão em São Paulo. Também às 9h30 tem Peñarol e Santa Fé, Bolívar, Independiente Rivadavia. Fluminense recebe no Maraca o Deportivo Lagoaíra, 21h30. Agora pela Copa Sul-Americana, tem Vasco e Barraca Central, 7h. Olímpia e Audax Italiano, Caracas e Botafogo. Racing Clube, Independiente Petroleiro, Cienciano e Juventude. Atlético Mineiro joga em BH contra a equipe da Academia Puerto Cabello, 7h. Bragantino Carabobo, 21h30. River Plate e Blooming, também às 9h30, são esses jogos pela Sul-Americana. Pela Copa do Nordeste, teremos Sport Fortaleza, ABC e a equipe do Anápolis se enfrentando no dia de hoje. Destaque do esporte para você ligado no programa.
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4: Falamos então do serviço da Defesa Civil, né, dos bombeiros comunitários. Nas últimas 24 horas, nenhuma ocorrência registrada, também não foi acionado os bombeiros de Clevelândia para apoio à Polícia Militar, à Polícia Rodoviária ou o SAMU, né? Nos casos de urgência e emergência, você vai direto no quartel ou liga no 199 e 193. É ligação gratuita, né? O WhatsApp é o 46-3272-2949, no 46-3252-3415. Hoje, plantão, está um trio. O Wilson, o Leandro e o Carlinhos de plantão nessas próximas 24 horas.
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13: Meio-dia e 35.
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0: É festa, é alegria. Atenção, eu quero saber onde é que o boi consegue passar, mas o mosquito fica preso. Mas não é possível. Mas tem lógico uma coisa dessa. Onde é que um boi consegue passar, mas o mosquito fica preso? Sei não, hein? Tá me cheirando pegadinha em produção, mas... Já volto. Rapidinha do Silvio.
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4: Meio de 38, 19 graus e a temperatura cheira pegadinha, hein? É, fique atento aí. O prêmio hoje é do seu supermercado Bock. Ainda nesta semana, o dia B para você comprar barato no Super Bock. Enquanto você responde, Zezé de Camargo canta uma das novinhas suas, hein? Irmão da Lua, amigo das estrelas. Boa tarde.

0: Oi, mas olha só, vem pra cá, vem pra cá. Eu quero saber onde é que o boi consegue passar, mas o mosquito fica preso. Na teia de aranha? Ah, é claro, na teia de aranha que o boi vem e arrasta tudo que vem pela frente, não é verdade? Principalmente a teia de aranha, e o mosquito realmente fica preso, não consegue passar. Muito boa! Até a próxima, tchau, amigo.
1: Meio de 44, em seguidinho eu volto com o ouvinte premiado que ganha prêmio hoje do Supermercado Bock.
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5: Bora, bora, bora lá saber quem vai ganhar o prêmio do Supermercado Bock hoje em 12h46. E quem ganhou o prêmio foi o meu amigo Wilson lá do bairro Goitacá, isso né, Wilson? Isso aí, bairro Goitacá. O Wilson ganhou o presente do Show da Alegria. Pode passar aqui na portaria da Progresso, Wilson, para receber o seu presente, o Vale Brinde. Depois você vai até o BOC e recebe o seu presente. E amanhã, além do prêmio diário do programa, eu vou dar de presente o xarope composto da Nona, um vidro do xarope composto da Nona. Amanhã, no Show da Alegria.
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5: Meio-dia 47, um abraço grande, belo chute nas canelas da Tatiana. Ela pediu, tá ouvindo aí a Morena Misteriosa. É isso aí.

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4: Por que os urubus não ficam doentes quando comem carne podre? É porque eles têm anticorpos que os protegem e os tornam mais resistentes do que outras aves. Mesmo assim, o urubu pode se dar mal ao ingerir algum produto químico ou bactéria contra a qual não possua defesa natural.
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4: Boa tarde. A presença de uma alta pressão atmosférica proporciona uma condição de tempo firme. O sol se faz presente na maior parte das cidades, com temperaturas mais confortáveis, com máximas previstas em torno aí dos seus 21 graus. Os ventos sopram com intensidade fraca de sul a sudeste e a maior parte do período é relativamente aproveitável, propícia para as atividades tanto no campo quanto no ar livre, seja para quem vai plantar, semear, colher e pulverizar. Amanhã, quinta-feira, amanhece com mínimas em torno aí dos seus 8, 9 graus e ao longo do dia o sol ele predomina. O máximo que pode ter é a formação de neblina, nevoeiros em um ou outro bairro aí da cidade. A temperatura máxima prevista deve chegar próxima aí da casa dos seus 22 graus e o tempo é bom. O sol acaba marcando presença praticamente o tempo todo. Na sequência desse decorrer aí de sexta-feira, segue com sol e aumento gradativo das nuvens. Durante o período da tarde e turno da noite, tem previsão de chuvas passageiras, por conta da influência de um sistema de baixa pressão. Quanto mais em direção ao final da tarde e turno da noite da sexta-feira, maior a probabilidade de chuva. Sábado ainda tem chance de chuva entre a madrugada e amanhã, melhorando gradativamente ao longo do dia. E no domingo, o tempo é bom, o sol predomina. Peter Scheuer, meteorologista, com a previsão do tempo.
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Anjos Decaídos. Na Bíblia conta-se o episódio da queda dos anjos. Trata-se de uma narrativa rica de simbolismos e, por vezes, de difícil interpretação. Causa perplexidade a ideia de que seres perfeitos possam, de repente, cair em desgraça. Afinal, os sentimentos puros e a conduta reta e equilibrada são inerentes ao estado de perfeição. Jesus é o único exemplo de ser angélico que já pisou o solo do planeta. Invariavelmente sábio e bondoso, constitui um modelo a ser seguido pela humanidade. Entretanto, à parte a literalidade da linguagem, a passagem dos anjos caídos enseja relevantes reflexões. Nela estão estampados velhos vícios humanos. Por exemplo, o desejo incontido de brilhar e de ofuscar os outros. Segundo a Bíblia, os tais anjos queriam se assemelhar a Deus em sua glória. Outra falha corriqueira nos homens reside na ingratidão. Veja-se que, tendo recebido tudo do Senhor da vida, os agraciados se revoltaram contra Ele. Na esteira dessas reflexões, é possível concluir que essa tragédia bíblica se repete todos os dias. Ela não costuma ser percebida diretamente, mas é comum. Trata-se de homens dotados por Deus com os mais variados talentos, mas ingratos. Podem ser intelectuais, artistas, empresários, professores ou administradores. Embora ricos de possibilidades e recursos, não cuidam de tornar o mundo melhor. São inúmeros os artistas que excitam o que há de pior nas criaturas. Idealizam e executam obras de violência e devassidão. Aproveitam sua notoriedade para propagar vícios e leviandades. Engendram danças e músicas lascivas com o talento que Deus lhes concedeu. O mesmo se dá com alguns grandes intelectuais. De suas mentes saem invenções voltadas à guerra e à exploração. Muitos deles, em sua arrogância, pretendem provar a inexistência do Criador. Também há os empresários indiferentes à ética e ao interesse público. Utilizam seu gênio para dominar os mercados a todo custo. O mesmo se pode afirmar de professores que dão maus exemplos aos alunos ou que pouco ensinam. Todo homem talentoso que não age em favor do progresso corporifica a metáfora dos anjos caídos. Por certo, não é perfeito. Caso contrário, não erraria. Mas recebeu da divindade importante depósito do qual precisa dar conta. Sua tarefa é tornar o mundo melhor, qualquer que seja a sua área de atuação. Se decide utilizar seus recursos de forma egoísta ou desvirtuá-los, lança-se em um precipício. Por livre vontade, candidata-se a dolorosas expiações que podem durar séculos. Tudo no universo pertence a Deus. Em sua bondade, Ele aquinhou a seus filhos dos mais ricos e belos dons. A felicidade e a plenitude decorrem da saudável utilização desses recursos.

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Aí, gente boa, chegou quem vocês queriam que chegasse. Volte show com o Show da Tarde, diretamente da sua Rádio Progresso, 106,9 FM, de Clevelândia, Paraná. Boa tarde, da Volte Show, boa tarde do nosso DJ Show, nosso amigo Cacau Show. Estamos aqui com você, por você, sempre com você, ok, ok, ok. Você que está aí ligadão conosco, aquele abraço todo especial. Que Deus acompanhe você, se você está viajando, se vai estar chegando e assim por diante. Vamos então, hoje, quartou, hashtag Valdishow na área. Vamos então com as primeiras músicas apaixonadas. Raça Negra, Cheia de Manias, Leandro e Leonardo, Temporal de Amor e Fafá de Belém, Vermelhou.

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sozinho. Compre um cachorro. Quem não quer viver sozinho, compre um cachorro ou um gato, né? Adota, né? Tem tanto bichinho largado por aí, né? Ele não fica tão sozinho. É vero. Agora a hora certa para vocês, em nome da sua relojaria e ótica Elite, uma hora com 47 minutinhos. 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Aquele abraço, amigão. E vamos com mais música bonita, bonita, né? Não esqueça que segunda-feira que vem, dia 1º, a Valde Show estará de aniversário. Ui, que romântico. Isso é tão romântico. Ai, que bom. Mais um ano vencido, povo. Então, vamos com The Fevers. Você fala demais, Ronivon. Meu bem. E Erasmo Carlos, Mulher.

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programação, aquele abraço todo especial. 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Um abraço lá pro Bem TV. Como é que é? É assim? É o Bem TV, o nosso amigo Bem TV, o seu Walter. É, hoje tem o Ivo trabalhando com eles lá, além do Nico, né? Tá o Ivo agora trabalhando. Um abraço lá para nossa amiga Antoninha do Nascimento. Oh, meu amor, tudo bem? É lá do pessoal, todo mundo lá do Barão Rosa Branca 1 e 2, né? Antoninha, é isso, Tânia. Beijo pra, também para minha amiga Sônia Fernandes. Que saudade. Lá para Leoni. Oi, Leo, minha preta linda. Também vamos para ti, para Marili, para Marici, para Nereli, que é minha madrinha. Madrinha Nere, beijo. Madrinha Solange, beijo. Para a madrinha Graça, beijo, madrinha. E também vamos, então, puxar saco das madrinhas, para chegando meu aniversário, né? Bem, de certo, eu ganho presente. Medida. Vamos com música bonita? Então, vamos, né, pessoal? Vamos com Julio Iglesias. Eu seguirei meu caminho. Os Atuais, a 150 por minuto. E Planeta Som, 3.000 vezes.

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Essa música é boa, tá? Que nem aquela música. Era uma casa muito engraçada. Não tinha teto, não tinha nada. Ninguém podia dormir na rede, porque na casa não tinha parede. Ninguém podia fazer pipi, porque pinico não tinha ali. Mas era feita com muito esmero na Rua dos Bobos, número zero. Já tinha escutado Cacau Show? Duvido que não, né? Isso faz parte da infância da gente, que tinha essas musiquinhas. Era tão boa essa época. Eu tenho certeza que muitas pessoas que estão ouvindo o rádio aí já ouviram essa musiquinha da Casa Engraçada, né? É isso? Era assim, eu acho que eu cortei uns pedacinhos da Casa Engraçada, mas é muito legal. É que nem a do Pato, Pato Aqui, Patacolá, né? Essa também é vencer uma musiquinha já, tipo folclóricas, eu acho, né? Então, são músicas que marcam a nossa infância, né? 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Um abraço lá pro Pazé, pro Polaco, pra quem mais? Quem quer mais? O Jorge? É o Jorge também, lá pro Jorge. Um abraço pra vocês aí, meninos. E vamos com música bonita, né? Você tá aí na escuta do programa? Olha, essas aqui são do fundo do baú, né? Paulinho Mussolini, Caminhonete Branca, sei lá se é do fundo do baú, se é do fundo da mala, da maleta, mas eu tô rodando. Guilherme Silva, Barquinha de Ouro, essa é demais. E essa é uma música que o Cacá gosta muito, da Nave Som, tudo bagunçado. Ah, coitado, Cacá.

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Vamos abrir uma latinha com esse frio geladinho das Livreguarde. Nossa Senhora. Agora a hora certa para vocês são 20 para as 2, para as 3. Já para as 3? Crendio. Gente, como passa o tempo, né? Então a gente está aqui de cá, falando com vocês na maior alegria, sempre com vocês aqui. Nossa, é o nosso prazer, né? E a nossa amiga Tita tá na escuta do programa. Daqui a pouco eu já dou uma bisoiada ali. Se você pediu música, Tita, pediu uma. Daqui a pouco eu já tô olhando, já vamos olhando ali se a nossa amiga pediu música. Porque vocês sabem, né? Ela gostaria de porca véia pataqueiro. Especialmente pra você que está. Não tô de aniversário hoje, amor. Eu vou estar de aniversário dia 1º de junho. Segunda-feira que vem, vou completar mais um janeiro, graças a Deus, mais um ano vencido, né? A gente tem que agradecer somente de completar um ano e vir mais um bem bom, né? Mãe, muito obrigado, viu? Aí você tá aí esperando, vem a tua amiga aí e te oferece uma música, nossa... É uma coisa muito boa mesmo, boa demais. Obrigada, querida, mas é dia 1º de junho, tá? Meus pais me registraram dia 15 de junho. Eu tô até a fim de começar a comemorar meu aniversário mesmo dia 15 de junho, que é onde estou registrada, né? Sei lá, não tem nem graça ser dia 1º, porque tem pessoas que eu não... Tem uma pessoa só que eu não suporto, que faz aniversário comigo, né? Mas tudo bem, vai passando. Vamos com música Cacau Show, com Viseu Paus e Flávio Delsin, lá para nossa querida Maricida Rosa, o milionário Roberto Carlos. Para vocês, nossos amigos e amigas, amores e amoras, amigos fiéis da gente, né? Roberto Carlos, Jerry Adriane, doce, doce amor.

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0: Olá, vamos fazer a nossa oração de hoje. Então, hoje dia de Nossa Senhora de Caravaggio, concede graças difíceis. Vamos agradecer então, em nome do Pai, do Filho e do Espírito Santo. Amém. Adorada Mãe de Jesus, que um certo dia apareceu em Caravaggio, município que fica na divisa entre Milão e Veneza, na Itália. Agradecemos por este presente enviado por Deus Pai Todo-Poderoso. Tu, Senhora de Caravaggio, que viveu numa época de agitação política, de descontrole religioso, de muita traição, muitos crimes e roubos, amparai-nos nesta hora de aflição e desespero, pois temos a impressão de que todos estão desorientados, perdidos, sem fé, sem amor, sem espírito de luz, para mostrar-lhes o perdão, o respeito à vida cristã, a bondade e a beleza do mundo. Amém? Amém. Em nome do Pai, do Filho e do Espírito Santo. Amém. E é isso aí, gente boa. Tudo que é bom dura pouco, o que demais enjoa. Resta nos agradecer a sua sintonia, prometendo de voltar amanhã, se Deus quiser, Ele quer. Fica o tchau da Volta Show, o tchau do nosso DJ Show, nosso amigo Cacau Show, e o Pistanejo, né? Cacau Show e o Pistanejo. Até, fui!
1: 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A luz dos meus olhos são os olhos teus. 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
1: Obrigado, Nossa Senhora Aparecida, pela saúde, pela luz e pela paz, e por me guiar pelos caminhos da vida, por este mundão de meu Deus. De alma, de coração, muito obrigado.

0: Quarta-feira, 27 de maio de 2026. A Polícia Federal apreendeu R$287 mil em dinheiro vivo na casa de um servidor do INSS em Pernambuco. A quantia encontrada pelos agentes estava escondida dentro de sacos de lixo em uma mala. Além disso, forças de segurança apreenderam 2 carros de luxo. A ação faz parte de uma nova fase da Operação Sem Desconto, deflagrada nesta quarta-feira pela PF, junto com a Contraloria Geral da União. A investigação mira o esquema de descontos não autorizados em aposentadorias e pensões pagas pelo INSS. São cumpridos 31 mandados de busca e apreensão, além de 8 medidas cautelares de monitoramento eletrônico. A ação Sem Desconto é realizada em Pernambuco, São Paulo, na Paraíba e no Distrito Federal. A prévia da inflação oficial do país, medida pelo IPCA 15, ficou em 0,62% em maio. A taxa é 0,27 ponto percentual mais baixa que o resultado de abril. Dos 9 grupos de produtos e serviços pesquisados, o item alimentação e bebidas se destacou com a maior variação e impacto no resultado. Apresentaram alta batata inglesa, tomate, leite longa-vida e carnes. Em 12 meses, o indicador acumula elevação de 4,64%. Patamar acima dos 4,37% observados nos 12 meses imediatamente anteriores. O presidente dos Estados Unidos, Donald Trump, afirmou que não tirará sanções do Irã em troca da entrega de urânio altamente enriquecido. Em entrevista ao PBS News, nesta quarta-feira, Trump voltou a afirmar que Teerã quer firmar um acordo, mas que os Estados Unidos ainda não estão satisfeitos. Há uma semana, o líder supremo do Irã proibiu a retirada de urânio do país. A entrega do metal e a renúncia ao programa de energia nuclear é uma das principais exigências norte-americanas para assinar um acordo de paz com o regime iraniano. No horário de Brasília, 3:04.
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O som do latino, receba, love meu, 3:12, começamos o programa Pistaneja comigo, depois da fala de show comigo com o Cacá, na primeira horinha, né? É o programa, tem 3 horas de programa, vai estar às 6 da tarde, primeira hora comigo ao vivo, onde você estiver, aqui pertinho no centro, nos bairros do interior, em qualquer lugar do Brasil, pela net, né? Não tem fronteira, é um dia bonito, ensolarado, a tarde bonita, ensolarada. Tá tudo azulzinho aí, né? Estamos aí com 21 graus no centro da cidade. 21 graus, tá legal a temperatura, né? Show de bola. E aí, tudo certo por aí? Um abraço para todo mundo, obrigado pela companhia. E vamos nós, daqui a pouco, claro, as informações do esporte pra galera toda, né? É a seleção brasileira, chega a Granja Comari se apresentando, os convocados pelo Ancelotti. O Neymar chegou também, né? Chegou, né? Daquele jeito, né? De helicóptero e tudo mais. No estilo Ney. Daqui a pouco informações sobre a seleção brasileira. Também outras seleções, né? A Argentina vem aí, a gente está com problemas também. Algumas contusões. Temos aí o futebol sul-americano. Brasileiros na Sul-Americana. Libertadores. Inclusive o Brasil está bem, na minha opinião, aí, né? Sendo bem representado na Sul-Americana, na Libertadores, eu acho que o Brasil tá legal. Futsal também, futsal paranaense, né, com rodada para o final de semana, tudo isso e muito mais. Tem um triangular bem legal, interessante, um triangular de futebol veteranos, aqui da região mesmo, hein? E vai envolver Clevelândia nessa. É, Clevelândia, Pato Branco e Honório Serpa. Triangular de futebol veteranos, sábado agora. Né? Vai ser realizado, já detalhes e outras informações aqui no programa. 991-13-93-86, 991-25-7176 e também você ligado pela net, né? Na rdprogresso.com.br.

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1: E aí, tudo legalzinho por aí? Bom trabalho, todo mundo. Rapaziada, nas construções, é pneu, carpinteiro, servente, encanador, lixador, pintor, eletricista. Trabalhando legal aí, moçada. Vamos lá, o tempo melhorou, tá bom, né? É, agora show de bola pra rapaziada, pra render o serviço aí, né, moçada? Bom trabalho pra todo mundo aí. É, meus amigos do interior também, né? Um pouco mais distante aí, mas através daqui da rádio estamos próximos. A fazenda do sítio, assentamento dos quilômetros, chacras, curtindo a gente aí. Olha, vem aí um triangular de futebol veteranos, é, em clima de Copa do Mundo. É, rapaziada, tão a todo vapor, né? Um triangular de futebol veterano acontece agora, sábado. Sábado agora, agora dia 30, sabadão, será no estádio municipal de Mariópolis, será por lá. E estará reunindo as equipes aqui de Clevelândia, Associação Massa de Clevelândia, Seca Litro de Pato Branco e veteranos de Honório Serpa. É um triangular, os jogos acontecem a partir das 14h30, é todos contra todos aí, né? E vamos saber quem que vai ser o campeão do triangular, vamos saber, né? É, vamos torcer para a MSC conseguir esse título, não é fácil não, vai ter que jogar contra o Seca Litro, Honório Serpa no mesmo dia. É, todo mundo joga duas partidas no mesmo dia. Legal, né? Então, em clima de Copa do Mundo, triangular de futebol veteranos, legal, estaremos por lá acompanhando, claro, toda essa movimentação. Por falar em Copa do Mundo, pois é, né? E o Neymar chegou por lá na Granja Comari de helicóptero, como sempre, né? Granja Comari recebendo o pessoal para disputar a Copa do Mundo, os chamados pelo Ancelotti. O Neymar, o Casemiro, já estão por lá, né? Douglas Santos também já chegaram por lá. Bom, esse primeiro grupo foi formado com 9 convocados. O goleiro Alisson, do Liverpool. O zagueirão, o Bremer, do Juventus. O Léo Pereira, do Flamengo. O Ibanez, que joga lá no Al-Ahly, do Egito. O volante, o Danilo Santos, joga no Botafogo. Os atacantes, o Hendrick, do Lyon. O Igor Thiago, também, do Brentford. O Luiz Henrique, joga no Zenit. Também já está por lá o Rayan, joga na equipe do Bournemouth. E o goleiro, né? A base do Flamengo está por lá também, o Léo Manetti, que também está por lá para ajudar no treinamento, né? Claro, além do Neymar, está por lá, já chegou o Neymar, está por lá. Bom, os únicos que seguem longe até da Granja Comari por enquanto são os envolvidos na final da Champions League, o zagueirão Marquinhos, o Gabriel Magalhães e o atacante o Gabriel Martinelli. A seleção então permanece na Granja Comari, né? Até sábado, agora dia 30, quando pega estrada rumo a Rio de Janeiro para o amistoso de despedida do país, domingo dia 31 contra Panamá. O jogo vai ser domingo no Maracanã e o embarque para Nova Jersey, nos Estados Unidos, será no dia, na segunda-feira, dia 1º, será à noite, o embarque da seleção, né? Então tá aí, o Brasil joga contra o Panamá às 18h30, nesse amistoso, no Maracanã, e aí faz um amistoso também contra o Egito, no dia 6 de junho, joga contra o Egito no dia 6 de junho, que é um sábado, né? Sábado. Horário de Brasília, às 19h, né? Mas vai ser fora, né? Vai ser lá nos Estados Unidos já. E aí vai estrear dia 13 de junho contra o Marrocos, lá nos Estados Unidos, já dentro da Copa do Mundo. Então são esses detalhes, né? Que aí a seleção tem aí. Neymar, me parece que o Neymar deve ser poupado desses amistosos contra Panamá e Egito, porque ainda está fazendo um tratamentinho na panturrilha, né? Não está 100%, mas segundo ele está legal, está bem, né? Está bem, mas claro que está faltando alguma coisa ainda para fechar legal os 100% a condição física do atacante Neymar. 3h31, vai se ligando, daqui a pouco tem mais informações.

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7: E seguimos, primeira hora do Pistaneja, com muita música boa, né? E também as informações do esporte. E a seleção da Argentina, que é a atual campeã mundial, né? Todo mundo acaba esquecendo, mas a atual campeã mundial é a seleção da Argentina. Vice-campeã quem quer? Lembrou, né? É a Espanha. A Espanha é vice-campeã mundial. Né? São duas seleções, tem que respeitar, porque vão vir com tudo aí, né? De um lado o Messi, aí da seleção da Argentina, do outro lado a Espanha, Mbappé e companhia. Bom, e o Messi está sentindo dores, inclusive, preocupa o treinador da seleção argentina, preocupa um pouquinho o Messi sentindo dores, e não é só o Messi, né? Inclusive o próprio goleiro, o Dibu ali, o Martinez, Dibu Martinez, é um goleiro irritante, né? Mas é um ótimo goleiro, o Dibu. Tipo o Martinez, inclusive ele fraturou o dedo da mão direita, se não me engano, mão direita, né? E virou até uma dúvida para a estreia na Copa do Mundo, o Dibu. Será contra a Argélia. Jogo difícil, né? Contra a Argélia, seleção muito rápida. Que está marcado dia 16 agora, 16 de junho, 10 da noite, horário de Brasília. E o Dibu pode não jogar, a não ser que se recupere também, né? Para esse primeiro compromisso da seleção da Argentina. E o Messi também está assim, né? Com sentindo dores, está sendo poupado aí no seu clube lá nos Estados Unidos. Agora a seleção da Argentina também vai se apresentar. E não é só esse, né? Inclusive o Nico Paz, né? O Nico Paz também e o Romero, o zagueirão Romero, também estão se recuperando de contusão. Então, a situação não está muito boa, né? É claro que há tempo, mas nem tanto tempo assim, estamos aí algumas semaninhas, alguns dias só para começar a Copa do Mundo. Está dessa situação a seleção atual campeã, a Argentina. Os jogos de ontem, tivemos Copa Libertadores, né? A presença dos brasileiros, o Mirassol jogou contra o Lanús na Argentina e perdeu o jogo. Lanús 1, Mira 0. Quem mais aqui que jogou?

O gol do Brasil, o Flamengo meteu 3-0 no Cusco. Inclusive, esse jogo do Flamengo é para cumprir tabela. O Cusco já está fora. Já está fora, eu acho que é o último colocado do grupo, né? Mas o Flamengo meteu 3-0, mas não foi bem assim. O primeiro tempo, o Flamengo não fez gol, ficou no 0-0, teve chance, bola na trave e tudo mais, mas não fazia gol. Segundo tempo, continuou não fazendo gol. Aí, no finalzinho da reta, na metade do final, o Flamengo acabou fazendo os 3 gols que precisava. Precisava não, né? Para vencer, na verdade. O último foi de pênalti, inclusive, né? É o Paquetá que marcou, né? De pênalti. Flamengo 3, Cusco 0. O centroavante Pedro acabou não marcando nenhum aí, né? Não estava inspirado aí o Pedro aí. Sul-Americana, o Grêmio empatou com o Torque 2-0. Parecia que o Grêmio ia vencer o jogo com tranquilidade, mas não, viu? A equipe uruguaia, pimba, foi lá e Porto Alegre empatou o jogo 2-2. Torque, então, primeiro colocado do grupo sul-americano, o Grêmio ficou em segundo. É, se vencesse, ficaria em primeiro, mas acabou empatando, somou um ponto. O São Paulo venceu o Boston River por 2-0 também em São Paulo. O Santos meteu 3-0 no Deportivo Cuenca, precisava vencer, meteu 3-0 em São Paulo, então foi bem aí o time do Peixe, né? Bom, jogos de hoje, o que tem hoje? Hoje tem Libertadores também, Libertad e UCV, Independiente del Valle, Rosário Central. O Coringão pega o Platense hoje aqui em São Paulo às 21h30, lembrando que o Coringão já está classificado aí, né? Primeiro colocado do grupo. Peñarol, Santa Fé, Bolívar, Independiente, Fluminense, Deportivo Lagoeira, 21h30 no Rio de Janeiro. Sul-Americana tem Vasco e Barracas Central. O Vasco precisa vencer esse jogo aí contra o Barracas. O jogo vai ser no Rio, 19h. O Caracas pega o Botafogo, 19h também. O Atlético Mineiro enfrenta o Academia Puerto Cabello, 19h. Bragantino e Carabobo, às 21h30 também, pela Sul-Americana de Futebol.

Marcelo Teodoro, Júlio Dieira, 3:30 faltando para as 4. Fechamos a primeira hora, é isso aí, né? No Pistaneja. 6 da tarde tem a oração da Maria, depois chega o Mauro Fernando com o postal da Querência. O programa segue, hein? A tarde toda contigo, aqui no centro, nos bairros, no interior, né? Vai tomando um cafezinho, trabalhando, né? Aí no comércio e ouvindo a gente por aí. Onde você estiver. Volto amanhã, 3 da tarde, com o comecinho do Pistaneja aí por aqui. Grande abraço para todo mundo e até amanhã.

0: Quarta-feira, 27 de maio de 2026. A Comissão Especial da Câmara dos Deputados segue na análise da PEC sobre o fim da escala 6x1. O texto, que deve ser votado ainda hoje, prevê reduzir a jornada de trabalho de 44 para 40 horas semanais, sem redução de salário, com transição em duas etapas. O projeto dá a todos os trabalhadores 2 dias de folga semanais, sendo um deles preferencialmente aos domingos. Se aprovada, a PEC segue para o plenário da Casa. O texto foi apresentado na segunda-feira, após um acordo fechado entre o presidente Lula e o presidente da Câmara, Hugo Mota. O Superior Tribunal de Justiça suspendeu os penduricalhos que continuavam sendo pagos ao ministro Marco Buzzi, alvo de inquérito que apura denúncias de assédio sexual. Com o corte das verbas extras, a remuneração líquida do magistrado caiu de cerca de 100 mil para R$35.100. A medida foi tomada 3 meses após o afastamento de Buzzi. A defesa alega que o ministro é inocente. Mais de 35 milhões de contribuintes entregaram até o momento a declaração do imposto de renda. O prazo será encerrado na sexta-feira, quando também será pago o primeiro lote de restituições. O fisco espera 44 milhões de documentos neste ano. A perda do prazo acarreta em multa mínima de R$ 165,74. Os procuradores-gerais de Nova York e Nova Jersey anunciaram a abertura de uma investigação contra a FIFA por causa dos preços altos de ingressos para a Copa do Mundo. Pela primeira vez, a FIFA implantou nesta Copa a política de preços dinâmicos, que ajusta os valores dos ingressos com base na demanda. Em um comunicado, as procuradorias-gerais de Nova York e de Nova Jersey afirmaram que os preços deste ano ultrapassaram em muitos preços de qualquer edição anterior da Copa do Mundo. No horário de Brasília, 4:03.
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0: 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Quatro e seis.
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1: 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Acabamos de iniciar com o primeiro bloco e a festa sertaneja está só começando. Preparados? Em breve, mais hits para marcar presença aqui no Pistaneja, a pista mais querida do Brasil.
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0: Lindona, o tênis branco continua sendo o rei da praticidade no outono de 2026. Combine com sua jaqueta jeans branca com uma blusa de malha canelada e uma calça colorida para quebrar a monotonia. É a produção ideal para quem busca conforto sem abrir mão de um toque fashionista e moderno. Coloque seu sneaker favorito e domine as ruas poderosa.
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3: Fique conectado. 27 de maio, quarta-feira, dia do profissional liberal. Parabéns a todos os profissionais liberais pela data. E eu tô chegando por aqui na melhor do seu rádio com uma edição fresquinha do Tech World pra você.
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3: O mundo da tecnologia ficou de queixo caído com o leilão da Huawei, uma robô humanoide vendida por 110 mil yuans, cerca de R$ 81 mil. Criada pela empresa chinesa Songjiang Dynamics, ela impressiona pelo visual, tem pele sintética de silicone, cabelo de verdade e um sistema que imita expressões humanas de um jeito incrivelmente perfeito. O humanoide faz parte de uma linha de humanos biônicos feita para trabalhar em museus e eventos. Mas há um detalhe, ela não anda por aí como nos filmes. O modelo leiloado é apenas um busto, focado em usar inteligência artificial e músculos artificiais para fazer centenas de microexpressões realistas em tempo real. Esse lançamento mostra como a China está pisando no acelerador para criar humanos biônicos focados em atendimento e entretenimento, deixando de lado aquela imagem de robô de fábrica cinza e travado. Por outro lado, o visual perfeito desse humanoide voltou a acender o debate sobre o Vale da Estranheza. Aquele sentimento meio bizarro e desconfortável que a gente sente quando vê algo que parece humano demais, mas não é.
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1: Sem mais intervalos, a celebração segue a todo vapor. A pista permanece aberta. As melodias não cessam e o espírito sertanejo volta com tudo. Conseguiu tomar um fôlego? Porque o Pistaneja está de volta e hora de dançar, cantar e aproveitar cada vibração musical. A festa não dá mais pausa e esses sucessos sertanejos a todo vapor. A cada bloco musical, o ambiente fica ainda mais vibrante. O circuito mais amado do Brasil. Você encontra moda para os enamorados, batidas para quem dança e refrões para todos que cantam juntos. Assim é o Pistaneja. Suba o volume, reúna a turma e acompanhe, porque o nosso passeio musical ainda não acabou. Cada faixa é uma nova sensação. Aqui é o Paulinho Maciel, de volta para agitar a nossa noite com hits que fazem o chão da pista vibrar. Vamos manter a energia nessa balada sertaneja. Está

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0: Começamos com tudo e a energia a mil. Atenção para a emoção, pois cada giro faz a temperatura da pista subir. Com vocês, Paulinho Maciel, mantendo a companhia no Pistaneja. Vamos curtir o sertanejo na pista, pessoal.
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2: 4:30.
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7: As irmãs britânicas Michelle e Lavinia Osborne, de 49 anos, são protagonistas de uma história que parece até roteiro de novela, mas é pura ciência. Elas nasceram no mesmo parto, cresceram juntas na Inglaterra e são muito parecidas. Mas um exame de DNA revelou algo inacreditável. Cada uma delas tem um pai biológico diferente. Esse fenômeno raríssimo é conhecido na medicina como superfecundação heteropaterna. Isso acontece quando a mulher libera dois óvulos no mesmo ciclo menstrual e eles acabam sendo fecundados por espermatozoides de homens diferentes em um curto intervalo de tempo, que pode ser de horas ou até mesmo de poucos dias. O resultado são gêmeos que dividem a mesma barriga, mas são apenas meio-irmãos por parte de mãe. A grande maioria das pessoas passa a vida inteira sem nem imaginar que isso seja possível. E o segredo das irmãs Osborne só foi descoberto recentemente após testes genéticos. Os médicos explicam que muitos casos parecidos no mundo podem nunca ser descobertos, já que a dúvida só é tirada quando a família resolve fazer um teste de paternidade. Michelle e Lavinia ganharam uma história única para contar e provaram que a biologia adora surpreender quando a gente menos espera.
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7: Oi, é quarta-feira, 27 de maio. Eu tô chegando neste meio de semana com uma edição fresquinha do Mundo Pop pra você.
11: Quem foi que se perdeu?
7: A cantora Thiê lançou o álbum Esgotada, um trabalho com 8 músicas que usa a maternidade para falar sobre o cansaço, a culpa e as cobranças do dia a dia. Essa é a primeira parte de um projeto que vai continuar no segundo semestre com o lançamento de outro álbum chamado Amorosa. Esse é o primeiro álbum completo da cantora em quase 10 anos depois de Gaia, 2017. O novo trabalho traz ainda a participação especial de Adriana Calcanhoto, mostrando como é fazer música enquanto a vida real acontece ao mesmo tempo.
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2: 4:51.
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3: O intervalo voou rápido. Já temos a pista liberada de novo. O clima de música sertaneja continua dominando e a festa prossegue. Em nossa energia só vai aumentando. Uma após a outra, música sertaneja desfilam, enchendo o ambiente de emoção, dançando as histórias familiares, com os corações pulsando. Em uníssono, as vozes em coro. A pistaneja prova mais uma vez porque é o destino certo de quem não pode ficar parado. A energia contagiante da galera, os batimentos a mil e a evidência porque o pistaneja é amado por todos que adoram dançar. Vamos com tudo, segura aí.

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1: A melodia marcou o ritmo, os sons fluíram e a celebração está apenas começando. O clima foi estabelecido na pista, a música ecoou e no início da festa já marcou presença. No entanto, agora é um instante para uma pausa rápida, somente para acertar a energia.
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4: De volta com o Flash Star, eu sou Priscila Pera e tudo que tá rolando na vida dos famosos. Sharon Menezes usou as redes sociais para fazer um desabafo super corajoso, daqueles que tocam no coração de muitas mulheres. A atriz abriu o jogo e revelou que está há 3 anos tentando engravidar do segundo filho, encarando de frente a montanha-russa emocional que é ser uma tentante. Com muita honestidade, Sharon contou o quanto a expectativa e a frustração mexem com a cabeça da mulher mês após mês. Há 3 anos eu vivo a ansiedade, o nervosismo, as sensações de estar grávida. Você fala, esse mês eu estou. Aí começa a sentir as coisas e vem a negativa. É muito puxado, desabafou a atriz. Ela revelou até que em um dos meses o teste de gravidez deu um falso positivo após algumas horas, fazendo com que ela acreditasse que tinha conseguido. Mas os exames de sangue depois confirmaram o negativo. Para garantir que esse sonho continue vivo sem tanta neura com um relógio biológico, Sharon contou que decidiu congelar os seus óvulos. Um desabafo cheio de acolhimento para tantas mulheres que passam pela mesma batalha silenciosa. A gente deseja muita força e que venha logo esse sonhado positivo. Esse foi o seu Flash Star. Beijos e até.
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1: Amigas, unhas impecáveis exigem cuidados básicos e muita disciplina no dia a dia, né? Evite usá-las como ferramenta e mantenha sempre uma base protetora para evitar quebras e descamações. O truque de mestre é hidratar as cutículas com óleos específicos ao invés de removê-las, criando uma barreira natural de proteção. Fuja do hábito de roer as unhas e exiba mãos saudáveis e elegantes sempre.
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4: Você sabia que o ovo de pato é maior, mais saboroso e tem menos colesterol que o ovo da galinha? Mas mesmo assim, o ovo da galinha é o mais consumido. 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
4: O intervalo acabou. Agora voltamos com tudo com o som sertanejo que tanto adoramos. Enquanto as modas desfilam, a galera mantém o ritmo cantando. As novas emoções são despertadas por cada música. As novas emoções são despertadas por cada nova música. Aqui ao Paulinho Maciel, continuamos juntos nessa celebração sem fim. Iniciamos mais um segmento do Pistaneja, a pista que todo o Brasil adora.

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0: temperatura subiu na pista. Os hits sertanejos iluminaram a noite e o bloco foi simplesmente eletrizante. Entretanto, é hora de fazer aquela parada rápida. Prepare-se para mais músicas que vão fazer você cantar e dançar sem parar. Aqui é o Paulinho Maciel, já estou de volta trazendo mais emoções para você na Pista Neja, a pista mais querida do Brasil.
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3: modos. Os visitantes de um parque na China ficaram de boca aberta ao ver a habilidade de um urso preto com uma garrafa de Coca-Cola. O refrigerante foi jogado na jaula por um turista e, sem pensar duas vezes, o animal pegou a garrafa com as patas, usou a boca para girar a tampa e abriu tudo, sozinho, virando o líquido de uma vez só. O vídeo do urso viciado em refrigerante viralizou e a direção do parque veio a público acalmar os ânimos. Segundo os responsáveis, ninguém ensinou o truque ao bicho. Ele aprendeu a abrir garrafas observando as pessoas. O porta-voz garantiu que a saúde do urso está ótima e que ele tem uma dieta muito boa comendo peixe fresco todas as noites. Mesmo que a cena tenha sido engraçada, os veterinários alertam que refrigerante faz muito mal para ursos por causa do açúcar, do gás e da cafeína, que podem dar dor de barriga e até estragar os dentes deles. Por causa disso, o parque prometeu aumentar a fiscalização para proibir de vez que os turistas joguem lanches e bebidas para os animais. O urso provou que tem inteligência de sobra, mas a partir de agora vai ter que voltar a beber só água.
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4: 5:29. 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
4: Um piscar de olhos, o intervalo acabou e o Pista Sertaneja está preparado novamente para os maiores hits. Vamos nos permitir um instante rápido de descanso para restaurar a energia. Não mude de lugar. Em breve a festa continua no Pistaneja com os maiores sucessos.

0: Conta da pista, as melodias fluíram e já estamos todos emocionados. Vamos nos permitir um instante rápido de descanso para restaurar a energia. Continue aqui. A festa na Pistaneja vai esquentar ainda mais com os próximos hits.
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3: Um estudante universitário de 23 anos, identificado apenas pelo sobrenome Lin, foi preso em Taiwan após conseguir invadir o sistema dos trens de alta velocidade do país usando só um notebook e aparelhos de rádio. A brincadeira de hacker do jovem afetou 4 trens e causou quase 1 hora de atraso nas linhas ferroviárias, depois que ele enviou um alarme falso de emergência para a central de controle. Para conseguir entrar no sistema, Lin usou um rádio especial conectado ao computador para vigiar as frequências da empresa de trem. Ele conseguiu decifrar os códigos de segurança e passou por 7 camadas de proteção antes de disparar o alerta. A história acabou expondo uma falha vergonhosa na segurança de Taiwan. A invasão só deu certo porque o governo não mudava senhas e chaves de segurança do sistema de trens há 19 anos. Aí também é da mole demais, né? O caso virou uma grande confusão política no país, com deputados questionando o que aconteceria se hackers de verdade resolvessem atacar os transportes públicos. Lin foi preso 3 semanas depois e, para tentar se livrar de uma pena que pode chegar a 10 anos de prisão, deu a desculpa mais esfarrapada de todas. Disse que o rádio estava no seu bolso e que ele apertou o botão sem querer.

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4: O descanso acabou. Hora de iniciar a reta final de nossa celebração sertaneja. Os sucessos recentes vão desfilar e já é de conhecimento. O melhor está reservado para o final. Os últimos hits estão a caminho. E você já sabe. O melhor está reservado para o mix e você não para. Segue junto de nós, cantando, celebrando, fazendo parte dessa pista tão amada em nosso país. A hora está próxima de desfrutarmos sucessos que selam essa edição com excelência. Eu sou Paulinho Maciel e te convido a permanecer comigo até o final, porque agora se inicia o último bloco do Pistaneja, a celebração sertaneja que nunca tem fim.
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1: Oi, oi, meus queridos, tudo bem com vocês? Quarta-feira chegou e o Sinal Verde traz dicas para enfrentar a chuva na estrada com mais segurança e proteção. Vamos à dica de hoje. Não deixe o tempo fechar para você. 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Se você encara regiões frias e temporais pesados, a capa de PVC é a melhor pedida pela resistência e vedação. Já para o clima quente e chuvas rápidas, o nylon é mais leve e garante o conforto térmico necessário. 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
18: passa a apresentar neste momento a oração do Ângelus.
19: Lá nessa quarta-feira vamos juntos rezar o Ângelus, essa oração em que nós nos colocamos diante de Deus pedindo a intercessão e proteção de Maria Santíssima, nossa mãe. O anjo do Senhor anunciou a Maria e ela concebeu do Espírito Santo. Ave Maria, cheia de graça, o Senhor é convosco, bendita sois vós entre as mulheres e bendito é o fruto do vosso ventre, Jesus. Santa Maria, Mãe de Deus, rogai por nós, pecadores, agora e na hora de nossa morte. Amém. E Maria respondeu: eis aqui a serva do Senhor, faça-se em mim segundo a vossa palavra. Ave Maria, cheia de graça, o Senhor é convosco, bendita sois vós entre as mulheres e bendito é o fruto do vosso ventre, Jesus. Santa Maria, Mãe de Deus, rogai por nós, pecadores, agora e na hora de nossa morte. Amém. E o Verbo divino se fez carne e habitou entre nós. Ave Maria, cheia de graça, o Senhor é convosco. Bendita sois vós entre as mulheres e bendito é o fruto do vosso ventre, Jesus. Santa Maria, Mãe de Deus, rogai por nós, pecadores, agora e na hora de nossa morte. Amém. Glória ao Pai, ao Filho e ao Espírito Santo, como era no princípio, agora e sempre. Amém. Rogai por nós, Santa Mãe de Deus, para que sejamos dignos das promessas de Cristo. Oremos. Infundi, Senhor, em nossos corações a vossa graça, para que nós, que reconhecendo pela anunciação do anjo a encarnação de Jesus Cristo, vosso Filho, cheguemos por sua paixão e cruz à glória da ressurreição. Pelo mesmo Cristo, nosso Senhor. Amém. E por intercessão da Virgem Maria, desça sobre você, sobre tua casa, sobre tua família, a bênção de Deus, Todo-Poderoso, Misericordioso, Ele que é Pai, Filho e Espírito Santo. Amém.
18: Se encerra neste momento a oração do Ângelus.
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20: 6:08.
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do amor à terra e à tradição é que nasce a cultura de um povo. A tradição é fonte perene, marcando o passado e também o presente. Tradição é rio que da fonte emana, buscando o mar do futuro. Postais da Querência apresentando-se aos senhores, 18 horas 14 minutos pelo horário de Brasília. Temos uma temperatura de 17 graus ao ar livre no centro da cidade de Clevelândia. Temperatura esta que está em declínio. Vejam só, às 17 horas nós tínhamos 19 graus. Agora 18 horas, 17 graus. E vai assim caindo a temperatura até a madrugada, até chegar à questão de 10, 11 graus no amanhecer de amanhã, diz a meteorologia. E o Postais da Querência, que toca música nativista, faz referência aos 45 anos de composição da música Canto Alegretense, considerado quase como um segundo hino rio-grandense, campeã de vários festivais, inclusive da Califórnia, da canção nativa de Uruguaiana, composta pelos Fagundes. E o grupo Fagundaço é quem interpreta o Canto Alegretense aqui no programa. Depois, numa homenagem aos 400 anos das missões, né, região missioneira do Rio Grande do Sul, nós temos um punhado de artistas gaúchos cantando Eu Tenho 400 Anos. E o Badeco Rosa encerra este primeiro bloco musical cantando O Guaçupiano. Boa noite para você.

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Este é o canto gaúcho da Progresso, de todo início de noite, de segunda a sexta-feira, aqui no 106.9, onde a gente toca a música regionalista. São 18 horas e 32 minutos. Na trilha do regionalismo tem o Baitaca cantando no entreveiro das bailantas, Capitão Faustino e o Brasil Raiz, e ainda tem o Carlos Leandro Cachoeira interpretando Entreveiro. Boa noite, gaúchos e gaúchas.

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3: Previsão do tempo.
4: Amanhã, quinta-feira, amanhece com mínimas em torno aí dos seus 8, 9 graus e ao longo do dia o sol ele predomina. O máximo que pode ter é a formação de neblina, nevoeiros em um outro bairro aí da cidade. A temperatura máxima prevista deve chegar próxima aí da casa dos seus 22 graus e o tempo é bom. O sol acaba marcando presença praticamente o tempo todo. Na sequência desse decorrer aí de sexta-feira, segue com sol e aumenta o gradativo das nuvens. Durante o período da tarde e turno da noite, tem previsão de chuvas passageiras, por conta da influência de um sistema de baixa pressão. Quanto mais em direção ao final da tarde e turno da noite da sexta-feira, maior a probabilidade de chuva. Sábado ainda tem chance de chuva entre a madrugada, amanhã melhorando gradativamente ao longo do

0: dia e no domingo o tempo é bom, o sol predomina. Peter Scheuer, meteorologista, com a previsão do tempo.
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2: Em Brasília, 19 horas.
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3: Olá, boa noite.
2: Boa noite para você que nos acompanha em todo o país.
3: Quarta-feira, 27 de maio de 2026.
2: Vamos ao destaque do dia, desenvolvimento para a região norte.
3: Avanço das obras na BR-319 que conecta Manaus a Porto Velho.
2: O presidente Lula anuncia mais de 380 milhões de reais em recursos do novo PAC para a rodovia.
4: Ambientalmente vai ser a estrada mais moderna do mundo. Qualquer estrangeiro que dar palpite na questão climática aqui, a gente vai mostrar o que é que nós fizemos aqui.
3: Luz para todos. Iniciativa vai levar eletricidade para mais de 75 mil pessoas em 86 municípios no Amazonas.
2: Petrobras e Transpetro anunciam investimentos no estado. Luciana Colares de Holanda.
5: O Amazonas vai receber 2 bilhões e 800 milhões de reais para ampliar a produção de gás natural e também a frota de embarcações para transporte de combustíveis.
3: E ainda, segurança.
2: Parceria inédita com a Uber quer ampliar o alcance de alerta para localização de crianças e adolescentes desaparecidos.
3: Você vai ouvir também que estudo revela queda de 7,4% no número de homicídios em 2024. Luana Karen.
6: Foram 42.590 homicídios em 2024, o menor número de homicídios da série histórica iniciada em 2014.
2: Hoje, na apresentação da Voz do Brasil, eu, Mariana Jungmann e Luciano Seixas.
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2: O Amazonas vai receber investimentos superiores a 7 bilhões de reais.
3: São obras para aumentar a produção de energia, de gás natural, construção naval.
2: Somente na prospecção de gás serão gerados cerca de 14 mil empregos.
3: Os anúncios foram feitos pelo presidente Lula.
5: O Amazonas vai receber 2 bilhões e 800 milhões de reais nos próximos 5 anos para ampliar a produção de gás natural e também a frota de embarcações para transporte de combustíveis. Os recursos são da Petrobras e da Transpetro. Hoje, o gás natural de Urucu gera 65% da energia elétrica consumida em Manaus e em outros 5 municípios. Segundo a presidente da Petrobras, Magda Chambriá, os investimentos vão garantir a maior reserva de gás do país.
7: Estimamos com esse investimento um aumento de produção de 20% e uma geração de 14 mil empregos nessa região amazônica.
5: O estaleiro Bertolini vai ser o responsável pela construção de 18 barcaças. O presidente Lula destacou a importância da retomada da indústria naval brasileira.
8: Se a gente não fizer essas barcaças aqui, a gente não gera emprego, a gente não gera conhecimento tecnológico, a gente não forma bons profissionais. É a primeira vez que vocês vão produzir uma barcaça aqui e vai entrar no mar.
5: O presidente Lula também anunciou um pacote de investimentos em infraestrutura, energia, desenvolvimento regional no estado e medidas socioambientais. O valor total chega a quase 5 bilhões de reais. Na área de infraestrutura, o destaque é o avanço das obras na BR-319, que conecta Manaus a Porto Velho, em Rondônia. São mais de 380 milhões de reais em recursos do novo PAC. O ministro dos Transportes, Jorge Santoro, garantiu que toda a rodovia vai estar em obras ainda no primeiro semestre.
9: É uma rodovia em que vai fazer com que a gente coloque Manaus com acesso pavimentado ao resto da malha rodoviária nacional.
5: Para a segurança energética, o pacote de investimentos chega a 3 bilhões e 300 milhões de reais. Entre os investimentos, 785 milhões de reais serão aplicados no programa Luz para Todos, levando energia para 75 mil pessoas. O governo do Brasil também apresentou o projeto do novo terminal hidroviário Manaus Moderna, que receberá 876 milhões de reais do novo PAC. Será o maior porto hidroviário de passageiros do mundo, segundo o ministro de Portos e Aeroportos, Tomé Franca.
0: Dando dignidade para quem precisa fazer o transporte nos nossos rios, para quem precisa fazer o escoar da produção, do artesanato.
5: O presidente Lula destacou a importância dos investimentos no estado do Amazonas.
4: É preciso que tenha empresários que acreditam no Brasil, é preciso que tenha dono de estaleiros que acreditam no Brasil, e a gente vai poder falar no mundo inteiro que quem quiser construir balsa de qualidade, venha para Manaus.
5: E a cultura também vai receber recursos. A Petrobras anunciou que vai patrocinar o Festival Folclórico de Parintins, com investimento de 5 milhões de reais. De Manaus, no Amazonas, Luciana Colares de Holanda.
2: A Secretaria Nacional de Defesa do Consumidor instaurou o processo administrativo para punir plataformas de aplicativos que não estão informando a composição dos preços cobrados em seus serviços.
3: Uma portaria da Secretaria estabelece que as empresas devem informar os valores pagos pelos usuários e o quanto é repassado aos trabalhadores.
2: Duas empresas estariam descumprindo a norma, iFood e Kita, e estarão sujeitas ao pagamento de multa que pode chegar a 14 milhões de reais. Outros 7 aplicativos estão em monitoramento.
3: O ministro da Secretaria-Geral da Presidência da República, Guilherme Boulos, afirmou que o cumprimento da portaria não é opcional.
10: Essas empresas têm que oferecer transparência. Não é opcional cumprir uma portaria da Secretaria Nacional de Defesa do Consumidor. A empresa não escolhe se ela vai cumprir ou não a portaria. Cumprir essa portaria é uma obrigação das plataformas e aquelas que não cumprirem pagarão um preço com multa.
2: O consumidor que não identificar essas informações na nota fiscal pode registrar uma reclamação na plataforma consumidor.gov.br ou no PROCON da sua cidade.
3: Lei de acesso à informação, portal da transparência e agora a nova plataforma informa.br. São ferramentas para aumentar a transparência da gestão pública.
2: Elas são utilizadas como parte do trabalho da Controladoria Geral da União para a fiscalização preventiva e combativa da corrupção e das fraudes em contratos públicos.
3: Essa atuação também é integrada com outros órgãos públicos para o combate ao crime organizado.
2: Hoje a gente conversa com o ministro da CGU, Vinícius Marques de Carvalho, sobre a agenda Governo Aberto, que está em destaque essa semana. Boa noite, ministro.
11: Boa noite, Mariana. Boa noite, Luciano. Boa noite aos ouvintes da Voz do Brasil.
2: Ministro, a gente está, então, na Semana Governo Aberto, né? E foi lançada uma plataforma informa.br, que vai entrar em operação agora em junho. Como é que vai funcionar essa plataforma? Como é que ela ajuda o trabalho de fiscalização da CGU? O que que ela traz de novo?
11: Essa plataforma tem por objetivo facilitar ainda mais a vida dos cidadãos e das cidadãs brasileiros que precisam acessar informações do governo federal, né? Hoje, como vocês mencionaram, nós temos o Fala BR, nós temos o site dos ministérios ou dos órgãos públicos, nós temos também o portal da transparência, a lei de acesso à informação. O que essa plataforma nova faz? Ela agrega tudo isso num sistema único usando inteligência artificial. O que que isso quer dizer na prática? A pessoa pode entrar na plataforma, digitar a informação que ela quer, a pergunta que ela quer. Se essa informação ela já está publicada em algum site do governo federal, em algum portal público de informações, ela vai ser direcionada diretamente para a informação, ou seja, nós vamos entregar a informação direto para ela. Se essa informação não está publicada, mas é uma informação que ela pode ter acesso, ela vai ser direcionada para pedir a informação via lei de acesso à informação. Então, hoje, na situação até agora, ela tem que vai ir na lei de acesso à informação via Fala BR ou tentar procurar no portal da transparência e meio que tentar adivinhar onde vai estar a informação. Agora não. A partir do Informa BR, ela vai só pedir a informação e ela vai ser Para ela vai ser entregue a informação, ela vai ser direcionada para onde essa informação está.
3: Ministro, embora a gente esteja falando dessa semana de eventos relacionados à transparência da gestão pública, né, a semana Governo Aberto, essa agenda Governo Aberto já ocorre há mais tempo, né, e implementou diversas mudanças nessa área. O senhor pode falar um pouco mais sobre esses ajustes feitos no trabalho da CGU nos últimos anos? Quais foram os ganhos?
11: Na verdade, a parceria do Governo Aberto começa lá com o governo da presidenta Dilma, lá em 2011. É algo muito inovador, muito importante para a cidadania brasileira, porque aumenta a confiança da cidadania no Estado, da população no Estado. Nós já tivemos um resultado recente muito positivo de uma pesquisa da OCDE que diz que a confiança da população nos serviços públicos subiu de 26% em 2022 para 42% esse ano. E no governo federal, de 24% para 38%. Isso se deve, entre outras coisas, a uma série de mecanismos e instrumentos que nós lançamos mão. Por exemplo, o Portal da Transparência. O Portal da Transparência, com as informações que nós colocamos lá, por exemplo, relacionadas a emendas parlamentares, relacionadas a uma série de informações públicas que já deviam estar lá, como, por exemplo, os benefícios fiscais, aquelas pessoas que são beneficiárias de políticas públicas, como o Pé de Meia, tudo que está sendo investido nesse tipo de programa está lá no portal. Então, em função disso, o portal, por exemplo, teve um aumento de mais de 30% de usuários. Isso aumenta a confiança da população também nas informações públicas. Outra coisa importante, lei de acesso à informação. Colocamos fim ao sigilo de 100 anos, né, que era um problema do governo anterior. Em 2022, por exemplo, um governo que era pautado pelo sigilo colocou mais de 7 mil casos em sigilo de 100 anos. Nós reduzimos isso drasticamente. No ano passado, nós tivemos só 70 casos de sigilo de 100 anos. Então, isso é a implementação de uma agenda de transparência do governo do presidente Lula para garantir que a população tenha acesso à informação.
2: Agora, ministro, recentemente a CGU participou de ações da Polícia Federal para combate a fraudes em licitações e corrupção no Ceará, na Bahia, também em outros contratos públicos federais em outros estados, né? Piauí também tivemos. Como é que funciona essa integração da CGU com a Polícia Federal e outros órgãos de investigação?
11: Essa integração ela é decisiva para o combate à corrupção, não só da CGU com a Polícia Federal, como também com o COAF, com a Receita Federal. Todos os órgãos que têm algum objetivo ou alguma missão relacionada ao controle, à fiscalização e à responsabilização de quem comete fraudes ou crimes ou comete algum tipo de ato de corrupção. O presidente Lula, ele pediu explicitamente para que nós sejamos intransigentes no combate à corrupção. Para que nós não deixemos nada passar, investigamos com muito afinco. E para isso a gente precisa se coordenar. Se cada órgão atuar sozinho, a direção, cada um vai para um caminho, cada um vai para uma direção e não funciona direito. Então, só para vocês terem uma ideia do efeito desse tipo de agenda conjunta, só o ano passado nós realizamos 76 operações com a Polícia Federal, com um prejuízo de 13 bilhões de reais apurados nessas operações. Se você somar tudo o que foi apurado em todos os anos anteriores, não chega a um quinto disso. Isso porque nós conseguimos investigar com mais cuidado, colocar a lupa nos casos que vinham de lá de muito tempo. Esses esquemas existiam em governos anteriores. O caso do Master, por exemplo, o caso do INSS, são todos casos que já vinham lá de trás e que nós, felizmente, interrompemos no governo do presidente Lula.
3: Inclusive, ministro, o governo do Brasil vem desenvolvendo um trabalho integrado aí para o combate ao crime organizado, envolvendo vários ministérios e órgãos de inteligência. Como é a participação da CGU nessas investigações, nessas operações?
11: A CGU opera, como eu disse, em conjunto com a Polícia Federal em várias dessas investigações. Muitas vezes nós temos casos de corrupção que estão vinculados a organizações criminosas, em licitações públicas e contratos públicos. Importante dizer aqui também que isso tem sido uma prioridade do governo do presidente Lula, né, do governo brasileiro. Recentemente foi lançado um programa de enfrentamento ao crime organizado com quatro eixos. Um eixo voltado para asfixia financeira, combate a homicídios, controle de armas e também lidando com as questões dos presídios. Esses quatro eixos somados vão comportar um investimento de mais de 10 bilhões de reais, o que é algo inédito no Brasil, que demonstra a prioridade do presidente Lula, e a CGU está envolvida em todos esses esforços.
2: Ministro, para a gente concluir, como é que é a relação da CGU diretamente com o cidadão, né? Alguém que queira, por exemplo, apontar uma irregularidade, denunciar problemas num contrato público que ela tenha conhecimento, essa pessoa consegue falar diretamente com a CGU? Como é que ela pode fazer isso?
11: Ela consegue, nós temos a ouvidoria da CGU, Fala BR, que é um caminho muito tradicional e conhecido, mas que é sempre importante a gente divulgar, que as pessoas podem entrar lá e fazer as suas denúncias, fazerem as suas reclamações, fazerem as suas sugestões. Nós, inclusive, estamos usando todo esse material da ouvidoria que nós recolhemos com essas reclamações para direcionar para os ministérios e acionar os ministérios. Então, na medida em que as reclamações aumentam em relação a um determinado tema, nós já acionamos o ministério para o ministério resolver ou determinado órgão resolver antes que o problema ganhe uma dimensão maior. Nós estamos intensificando esses esforços e tem funcionado muito bem.
3: Muito bem, nós conversamos com Vinícius Marques de Carvalho, ministro da Controladoria Geral da União. Muito obrigado, ministro, pela entrevista aqui à Voz do Brasil.
11: Obrigado.
2: Em 2024, o Brasil atingiu o menor índice de homicídios da série histórica, iniciada em 2014.
3: Mesmo assim, o número continua alto. Foram mais de 42 mil homicídios.
2: Por isso, o governo tem investido em políticas públicas voltadas para a segurança pública, como, por exemplo, o programa Brasil contra o Crime Organizado, com investimento de 11 bilhões de reais.
6: O Brasil registrou em 2024 o menor número de homicídios da série histórica iniciada em 2014. Os dados estão no Atlas da Violência, elaborado pelo Instituto de Pesquisa Econômica Aplicada, IPEA, em parceria com o Fórum Brasileiro de Segurança Pública. De acordo com o levantamento, foram 42.590 homicídios em 2024, uma queda de 7,4% comparada a 2023. Já em relação a 2014, a redução foi de 33,4%. O secretário nacional de Segurança Pública, Chico Lucas, destaca as causas dessa redução.
12: Isso tudo é fruto de uma série de ações e de políticas públicas implementadas. Uma é a maior integração entre as forças de segurança, os entes federativos, com um aporte maior de recursos por parte da União e a cobrança para que esses crimes sejam mais esclarecidos. Sem falar de outra política pública muito importante nos últimos anos, que foi a restrição ao acesso às armas.
6: Mas o documento também traz um alerta importante. Os pesquisadores identificaram um aumento expressivo das chamadas mortes violentas por causa indeterminada, casos em que não é possível afirmar oficialmente se a vítima morreu em acidente, suicídio ou homicídio. De acordo com o Atlas, as mortes violentas por causa indeterminada saltaram para 17.207 em 2024. Na tentativa de melhorar a investigação desses crimes, o Ministério da Justiça e Segurança Pública adotou em fevereiro deste ano critérios nacionais padronizados para os índices de elucidação de homicídios e feminicídios em todo o país, como explica o secretário nacional de Segurança Pública, Chico Lucas.
12: Algumas mortes acontecem em ambientes inóspitos ou duvidosos ou por meios que não são tão claros. Ora, mas se há dúvida, cabe ao poder público de investigar. A portaria, ela define como critério a morte violenta, ela obriga a toda morte ser correspondida por um inquérito policial e todo inquérito precisa ter um final dentro de um prazo de esclarecimento.
6: O levantamento mostra ainda que a violência continua atingindo principalmente jovens do sexo masculino, negros e moradores de áreas vulneráveis. Em 11 anos, mais de 300 mil jovens entre 15 e 29 anos foram assassinados no Brasil. O coordenador da pesquisa e técnico do IPEA, Daniel Ricardo de Castro Cerqueira, afirmou que muitas vezes a violência que acomete o jovem surge ainda na infância.
13: Muitas vezes, quando a criança nasce, muitas vezes tem problema de negligência dos próprios pais, muitas vezes. Depois começa a criança muito cedo, já começa a ser vítima de violência sexual e depois, mais à frente, violência física, né? Quando eventualmente termina sendo morta à frente.
6: Pelas redes sociais, o presidente Lula destacou a redução histórica na taxa de homicídios, mas afirmou que o número absoluto ainda é muito alto. Lula declarou que a curva descendente aponta para um caminho que tende a se consolidar com a série de políticas anunciadas e em aplicação pelo governo do Brasil ao longo dessa gestão. Entre as medidas citadas pelo presidente está a lei antifacção, que endurece penas e dá agilidade ao confisco de bens de lideranças do crime organizado, o programa Brasil contra o Crime Organizado, que prevê a aplicação de 11 bilhões de reais em 2026 para desarticular estruturas criminosas, o Pacto Nacional contra o Feminicídio e o fortalecimento das ações de inteligência das Polícias Federal e Rodoviária Federal. Reportagem Luana Karen.
3: No combate ao desaparecimento de crianças e adolescentes, cada minuto conta.
2: O Ministério da Justiça e Segurança Pública firmou uma parceria com a Uber para que alertas passem a ser exibidos dentro do aplicativo.
3: Agora, qualquer celular pode ser canal estratégico para salvar vidas.
14: Com a medida, motoristas, parceiros e usuários do aplicativo que estiverem num raio de até 160 quilômetros do desaparecimento vão receber mensagens dentro do aplicativo Uber. O diretor de Operações Integradas e de Inteligência da Secretaria Nacional de Segurança Pública, José Anchieta Neto, destacou a importância de usar a tecnologia a serviço da segurança pública.
15: Esses aplicativos de mobilidade urbana, eles estão gerando renda e são responsáveis por centenas de milhares de deslocamentos, então eles têm que estar dando um passo à frente, um passo a caminho da promoção da segurança pública.
14: As primeiras horas após o desaparecimento de crianças e adolescentes são decisivas para localizar as vítimas. Por isso, o objetivo é acelerar a divulgação das informações e alcançar rapidamente pessoas que estejam próximas da região onde os casos acontecem. É o que destacou o chefe de relacionamento para assuntos de segurança da Uber, Leandro Segala.
16: Quando a gente conversa com autoridades que atuam na investigação de pessoas desaparecidas, tem um ponto comum que eles sempre se referem. O quanto é importante aquelas primeiras horas após o desaparecimento para o retorno seguro desse menor. Essa cooperação coordenada entre poder público, iniciativa privada, comunidade e tecnologia, acho que tem de fato a chance de salvar vidas.
14: A parceria amplia o alcance do chamado Alerta Amber, sistema utilizado para divulgar informações sobre crianças e adolescentes desaparecidos em situação de risco. O mecanismo envia imagens e dados da ocorrência para pessoas próximas ao local do desaparecimento. Pela primeira vez no Brasil, uma plataforma de mobilidade urbana também passa a integrar essa rede de comunicação emergencial. A diretora do Sistema Único de Segurança Pública, Isabel Freitas, falou sobre como a ação pode mudar a realidade das pessoas desaparecidas no país.
17: Uma criança localizada é uma criança que não foi vítima de um crime pior e é uma família que não passou por esse sofrimento.
14: Só no ano passado, mais de 85 mil pessoas desapareceram no Brasil. 21 mil delas eram crianças ou adolescentes. Reportagem Márcia Fernandes.
2: De turistas estrangeiros no Brasil aumentaram 9,2% nos primeiros quatro meses do ano em relação ao mesmo período de 2025.
3: O valor chegou a 20 bilhões e 200 milhões de reais, segundo o Banco Central.
2: E o ministro do Turismo, Gustavo Feliciano, está na China, onde participa de uma série com o objetivo de atrair mais turistas ao Brasil.
3: Recentemente, o governo brasileiro isentou a exigência de visto para turistas chineses.
18: Vamos traçar ações e estratégias para que a gente possa, com a política de isenção do visto do governo federal, aumentar o número de turistas chineses no nosso país.
19: Eu tenho certeza que realizaremos ótimos negócios para promover o destino Brasil aqui na China.
2: O Brasil recebeu 103 mil turistas chineses em 2025, uma alta de 35% em relação ao ano anterior.
3: Apenas nos quatro primeiros meses do ano foram quase 40 mil visitantes, um crescimento de 33%.
2: E essas foram as notícias do governo do Brasil.
3: Uma realização da Secretaria de Comunicação Social da Presidência da República.
2: Com produção da empresa Brasil de Comunicação.
3: Fique agora com o Minuto do TCU. Em seguida, as notícias do Poder Judiciário e do Congresso Nacional. Boa noite.
2: Boa noite para você e até amanhã.
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3: Minuto do TCU.
20: O Tribunal de Contas da União fez auditoria para avaliar o financiamento da atenção primária à saúde no Sistema Único de Saúde. O serviço é a porta de entrada do SUS e inclui ações de vacinação, consultas, pré-natal e outros atendimentos. A fiscalização analisou o modelo de repasse de recursos para estados e municípios. O objetivo foi verificar se o financiamento contribui para ampliar o acesso da população e melhorar a qualidade do atendimento. 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
21: 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Você vai ouvir agora notícias do Poder Judiciário.
22: Plenário do STF decide que shoppings devem criar espaço de amamentação para empregadas lactantes.
23: TST define lista com o nome de 3 desembargadores indicados ao cargo de ministros da corte.
22: TSE homologa alterações nos estatutos dos partidos Democrata e Unidade Popular.
23: Boa noite, eu sou o Arthur Filho.
22: E eu sou Walter Lima.
23: O plenário do Supremo Tribunal Federal decide que shoppings devem criar espaço de amamentação para empregadas lactantes.
22: Empresas têm o prazo de até um ano para adequar os centros comerciais. Marcelo Della Libera.
24: O plenário do Supremo Tribunal Federal analisou um recurso que discute se a responsabilidade pela instalação de espaços destinados à amamentação e a guarda de filhos de trabalhadoras lactantes em shopping centers deve recair sobre os lojistas ou sobre a administração do empreendimento. A tese fixada foi no sentido de que a expressão estabelecimento, prevista na CLT, abrange os shopping centers em relação às empregadas dos lojistas que integram o centro comercial.
23: Presidente do STJ determina a continuação do curso de medicina ofertado à turma extra do Programa Nacional de Educação na Reforma Agrária, no campus Caruaru da Universidade Federal de Pernambuco.
22: O curso é oferecido a 80 alunos. Fátima Uchoa.
25: A turma extra de medicina iniciada neste ano é uma parceria entre a Universidade e o INCRA, que editaram resolução para a criação da turma e um edital para a seleção dos estudantes. Na ação popular contra essas medidas, um vereador alegou violação à moralidade administrativa. O TRF5 determinou a interrupção das atividades após o fim do primeiro semestre letivo. Mas, para o presidente do STJ, ministro Herman Benjamin, manter essa decisão colocaria em risco a organização administrativa da Universidade Pública, o que ocasionaria lesão à ordem pública. Segundo o ministro, a turma especial do curso de medicina atende ao princípio da igualdade de condições no acesso ao ensino.
23: TST define lista com o nome de 3 desembargadores indicados ao cargo de ministros da corte.
22: Os selecionados são das regiões Nordeste e Norte. Rocine Gomes.
26: Os selecionados estão disputando a vaga da ministra Dora Maria da Costa, que se aposentou do Tribunal Superior do Trabalho depois de 18 anos. Foram eleitos ao cargo a desembargadora Maria de Nazaré Medeiros Rocha, do TRT da 8ª Região, que abrange o Pará e o Amapá. O desembargador Sérgio Torres Teixeira, do TRT da 6ª Região, em Pernambuco. E a desembargadora Hermenegilda Leite Machado, do TRT da 13ª Região, na Paraíba. A lista com os nomes será enviada ao presidente da República. É ele quem escolhe.
23: TSE homologa alterações nos estatutos dos partidos Democrata e Unidade Popular.
22: As duas legendas terão 90 dias para providenciar as alterações. Rimax Souto.
27: Para o Democrata, os ajustes são relacionados ao prazo máximo de vigência de órgãos partidários provisórios, limitado a 4 anos. O plenário do TSE ainda determinou que fique explícito o caráter voluntário das contribuições financeiras à legenda. O TSE também aprovou parcialmente o requerimento da Unidade Popular e determinou que o partido inclua explicitamente nas normas internas o tempo de vigência de seus órgãos provisórios, além de medidas de combate à violência política contra a mulher.
23: Tribunal Regional Federal da Primeira Região condena União e autarquias por demora na titulação de terras quilombolas do Mamapá.
0: A decisão é resultado de ação do MPF. Vanessa Pereira.
4: Na decisão, a Justiça condenou União, INCRA, IMAP e Fundação Cultural Palmares de forma solidária ao pagamento de mais de 3 milhões de reais em indenização por danos morais coletivos. Além disso, estabeleceu o prazo de 3 anos para a conclusão de todos os processos de identificação, delimitação e titulação definitiva das comunidades quilombolas do Amapá, sob pena de multa de R$100 mil por mês de atraso.
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23: Uma boa noite a você.
0: Até amanhã.
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1: Eu sou Paula Groba.
2: E eu sou Humberto Pinheiro.
1: E estes são os destaques de hoje do Jornal do Senado, que começa agora.
2: Senado aprova novos modelos de contratação para jovens entre 18 e 29 anos.
1: Dívidas rurais avança projeto para socorrer produtores endividados por desastres climáticos.
2: Plenário aprova regras para a Copa Feminina de 2027 e homenagem a jogadoras pioneiras.
1: Boa noite.
2: Boa noite.
1: O mercado de trabalho pode ganhar novas regras para ampliar a contratação de jovens sem experiência. O Senado aprovou um projeto que cria o contrato de primeiro emprego para pessoas entre 18 e 29 anos que nunca tiveram carteira assinada.
2: A proposta reduz encargos para as empresas, como a contribuição patronal ao INSS e a alíquota do FGTS. O repórter Douglas Castilho tem mais detalhes.
3: Com 10 milhões de jovens que não estudam nem trabalham, o Brasil ocupa a quarta pior posição no ranking mundial de pessoas entre 18 e 29 anos sem uma ocupação regular, segundo dados da OCDE, entidade que representa os países mais ricos. O projeto aprovado permite que as empresas que contratarem esses jovens sem nenhuma experiência prévia com carteira assinada terão a chamada cota patronal do INSS reduzida a 10%, o que é metade da exigida pelo regime comum. Haverá ainda a redução da alíquota do depósito do FGTS. O autor da proposta original, senador Irajá, do PSD do Tocantins, explicou o dilema enfrentado pelo que chamou de geração nem-nem.
4: Ora, é um dilema. Se ele não tem oportunidade, como é que ele vai ter experiência?
3: O novo regime de contrato diferenciado poderá ter o prazo de 6 a 24 meses, podendo ser renovado por 3 vezes, mas a qualquer momento durante a vigência do contrato, o empregador terá a possibilidade de transformar o vínculo temporário em um contrato permanente. O texto agora vai à sanção presidencial.
1: E avançou no Senado o projeto que mantém os incentivos fiscais da chamada Lei do Bem, usada para estimular investimentos em pesquisa, desenvolvimento e inovação tecnológica no país.
2: A proposta aprovada hoje pelos senadores preserva benefícios tributários concedidos a empresas que investem no setor e evita os cortes previstos na política de redução gradual desses incentivos, aprovada no ano passado. Repórter Patrícia Oliveira.
5: Poderão ser mantidos os incentivos fiscais concedidos a empresas que investem em pesquisa, desenvolvimento e inovação tecnológica. A proposta dos senadores Alci Lucas, do PL do Distrito Federal, impede que esse setor pare de receber apoio por meio de benefícios tributários. Os cortes estão previstos nas regras da política de redução desses incentivos aprovada no ano passado. O relator da matéria, senador astronauta Marcos Pontes, do PL de São Paulo, destacou que a chamada Lei do Bem gera 30 bilhões de reais com investimentos em inovação e tecnologia, eleva a produtividade, a competitividade e a geração de empregos qualificados.
6: Então, são incentivos que precisam ser preservados. É uma importância muito grande também para o Brasil como um todo, para o desenvolvimento econômico e social do país.
5: O senador também destacou que o projeto contribui para a previsibilidade das decisões de investimento em inovação por parte das empresas. A proposta segue para a Comissão de Assuntos Econômicos.
1: E a Comissão de Assuntos Econômicos aprovou o projeto que busca dar fôlego a produtores rurais prejudicados por secas, enchentes e outros eventos climáticos extremos. A proposta autoriza o uso de recursos do Fundo Social para renegociar e quitar dívidas no campo, sem cobrança de multas ou juros de mora.
2: A medida tem como objetivo evitar o endividamento crônico e garantir a continuidade da produção agrícola no país. O texto segue agora para o plenário do Senado com pedido de urgência. Repórter Alexandre Campos.
7: Pelo texto, poderão ser beneficiados da linha de crédito especial os produtores rurais, associações e consórcios que no período entre 2019 e 2025 tenham registrado em 2 ou mais safras perdas de no mínimo 30% da renda bruta. Para produtores, a linha de crédito terá valor máximo de 10 milhões de reais e para associações 50 milhões de reais com prazo de 10 anos e juros entre 3,5% e 7,5% ao ano. O relator, senador Renan Calheiros, do MDB de Alagoas, destacou a incorporação ao texto de medidas que impeçam exigências excessivas e restrições infralegais durante a regulamentação da matéria.
8: O projeto, sem dúvida nenhuma, oferece uma opção para que o governo atue permitindo a retomada da capacidade produtiva e a preservação da segurança alimentar nacional.
7: Líder do governo, o senador Jacques Wagner, do PT da Bahia, lamentou que as negociações com o executivo não tenham avançado.
9: Do jeito que está escrito o projeto, é para quebrar os bancos públicos, porque na taxa que eles querem é para botar um prejuízo lá em cima.
7: Pelo projeto, o governo também poderá ampliar sua participação no Fundo Garantidor de Investimentos para a cobertura de operações de crédito rural contratadas por produtores afetados por eventos climáticos adversos.
1: O presidente do Senado, Davi Alcolumbre, cobrou dos partidos a indicação dos integrantes da nova CPI da pedofilia, que terá 11 membros titulares e 7 suplentes.
2: O colegiado vai investigar crimes sexuais e outras violências cometidas contra crianças e adolescentes. Repórter Pedro Pincer.
10: O colegiado tem o objetivo de investigar crimes cometidos contra crianças e adolescentes, incluindo pedofilia e abuso online. A CPI foi criada em agosto do ano passado, mas ainda não começou a funcionar por falta de integrantes. Alcolumbre ainda destacou que a proporcionalidade das bancadas deve ser respeitada durante as indicações.
11: Para que as lideranças partidárias possam fazer as suas indicações, para que o mais rápido possível a gente possa fazer a instalação desta comissão parlamentar de inquérito que vai investigar a pedofilia no Brasil.
10: O pedido de criação da CPI foi apresentado em conjunto pela senadora Damaris Alves, do Republicanos do Distrito Federal, e pelos senadores do PL Jaime Bagatoli, de Rondônia, e Magno Malta, do Espírito Santo. A primeira CPI da pedofilia funcionou entre 2008 e 2010.
1: E parlamentares repercutiram a decisão da primeira turma do Supremo Tribunal Federal, que acabou com a aposentadoria compulsória remunerada como punição máxima para magistrados.
2: Com a medida, juízes que cometerem infrações graves poderão perder o cargo e também o direito ao salário. Repórter Henrique Nascimento.
12: A aposentadoria compulsória era alvo de críticas porque permitia ao magistrado continuar recebendo salário proporcional ao tempo de serviço, mesmo após punições disciplinares. Relatora de uma proposta sobre o tema na Comissão de Constituição e Justiça do Senado, a senadora Elisiane Gama, do Maranhão, afirmou que a decisão corrige uma distorção histórica.
13: Nós não podemos permitir castas de servidores públicos com privilégios.
12: Já o senador Sérgio Moro, do PL do Paraná, ponderou que é preciso diferenciar crimes graves de infrações administrativas.
14: Um juiz que comete uma mera infração disciplinar, aí ele perde o cargo e perde também a aposentadoria, mas ele contribuiu. Não faz sentido que ele perca o benefício nessas circunstâncias.
12: A Comissão de Constituição e Justiça do Senado já aprovou uma proposta que também acaba com a aposentadoria compulsória como punição para magistrados e integrantes do Ministério Público. O projeto aguarda votação no plenário.
1: O Brasil avançou na preparação para a Copa do Mundo Feminina de 2027. Foi aprovado o projeto que define regras e garantias do poder público para que o torneio seja realizado no país.
2: A proposta prevê apoio à cidade sede do primeiro Mundial Feminino da história na América do Sul. Repórter Rodrigo Rezende.
15: O projeto trata de diversos temas relacionados à Copa do Mundo, como venda de ingressos, proteção de direitos autorais, regras para captação e distribuição de imagens do campeonato e garantias aos torcedores e profissionais, como a facilitação para obtenção de vistos temporários de turismo e trabalho. A relatora da proposta, senadora Leila Barros, do PDT do Distrito Federal, afirmou que o país irá se beneficiar do evento, principalmente com a experiência adquirida na Copa de 2014.
16: A expectativa da FIFA é de receber mais de 3 milhões de torcedores, movimentar a economia e projetar o Brasil como potência esportiva contemporânea.
15: A proposta também traz uma compensação financeira às jogadoras que representaram o país na primeira edição da Copa do Mundo Feminina, em 1991, e no primeiro torneio global feminino organizado pela FIFA, em 1988. Cada ex-jogadora receberá R$500 mil.
1: O plenário ainda aprovou a proposta da senadora Leila Barros, que estende o mesmo benefício de R$500 mil às jogadoras que participaram da Copa do Mundo de 1995. Música.
2: edição de Paula Groba. Trabalhos técnicos de Eliseu Caires. O Jornal do Senado fica por aqui. Acompanhe agora as notícias da Câmara dos Deputados. Boa noite.
1: Boa noite e até amanhã.
17: Jornal Câmara dos Deputados. Plenário da Câmara debate projeto que reduz jornada semanal de trabalho.
18: Deputados aprovam reconhecimento de diabetes tipo 1 como deficiência.
17: Proposta votada inclui festas juninas nordestinas no calendário de turismo.
18: Plenário amplia estoques de alimentos e produtos para alimentação animal.
17: Boa noite. Os deputados aprovaram um projeto para ampliar estoques públicos de alimentos e de produtos para a alimentação animal. A repórter Daniela Lessa acompanhou a votação.
19: A Câmara dos Deputados aprovou o projeto que muda a regra sobre estoques públicos de alimentos e amplia o programa de venda em balcão, usado para dar acesso de pequenos criadores de animais aos produtos vendidos pela Companhia Nacional de Abastecimento, a Conab. O projeto amplia o público atendido pelo programa de venda em balcão. Além dos pequenos criadores de animais, poderão participar cooperativas de produção agropecuária e associações de agricultores familiares, que terão acesso à compra de itens como sacaria, milho, sorgo, caroço de algodão e farelo de soja. Para pequenos criadores, o limite de compra será de até 27 toneladas por mês.

0: garantir a compra do produtor, assegurar o abastecimento e ajudar a regular os preços no mercado interno. O relator da proposta, deputado Wilson Santiago, do Republicanos da Paraíba, defendeu que a medida fortalece a política brasileira de estoques públicos de alimentos.
1: Em um país como o nosso, e avançou na luta contra a fome, a manutenção e estoques estratégicos, também estruturados, reafirma esse compromisso histórico, garantindo que alimentos essenciais permaneçam acessíveis à população mais vulnerável e consolidando o direito humano à alimentação adequada.
0: Emenda do deputado Ayrton Faleiro, do PT do Pará, foi acolhida pelo relator e, com isso, o texto também passou a autorizar a venda direta de produtos dos estoques públicos para programas e ações de abastecimento e segurança alimentar. Essa venda poderá atender micro e pequenas indústrias de alimentos e micro e pequenas empresas do varejo alimentar, cooperativas e associações. O Partido Novo votou contra a proposta por considerar que o projeto cria um controle artificial de preços. O projeto que amplia o programa de venda em balcão e muda as regras para a formação e venda de estoques públicos agora será analisado no Senado. Da Rádio Câmara de Brasília, Daniele Lessa.
2: Justiça. Jandira Fegali, do PCdoB, defende a instalação de uma CPI na Câmara para apurar suspeitas relacionadas ao Banco Master. Ela também pede que os órgãos de investigação aprofundem a apuração no Rio de Janeiro, com a devida responsabilização dos que praticaram irregularidades.
3: Jandira Fegali cobra investigação sobre denúncias envolvendo recursos do Rio Previdência aplicados no Banco Master pelo governo estadual. Ela aponta que o dinheiro dos servidores públicos locais não pode ser usado para favorecer interesses privados.
2: Saúde. A Câmara aprovou a possibilidade de reconhecimento de diabetes tipo 1 como deficiência. A repórter Daniele Lessa acompanhou a votação.
0: A Câmara dos Deputados aprovou o projeto que estabelece direitos para pessoas com diabetes mellitus tipo 1, incluindo a possibilidade do reconhecimento da condição como deficiência. A proposta apresentada pelo senador Randolph Rodrigues, do PT do Amapá, não atesta automaticamente a deficiência, mas autoriza o reconhecimento após avaliação biopsicossocial nos critérios previstos pelo Estatuto da Pessoa com Deficiência. Projeto anterior, aprovado na Câmara e no Senado, que classificava diabetes tipo 1 como deficiência para efeitos legais, foi vetado integralmente pelo presidente Lula em 2025, com a justificativa que a deficiência não é medida por uma condição médica crônica, e sim pela interação da pessoa com as barreiras sociais, algo que atualmente é medido pela avaliação biopsicossocial. Relator da proposta, o deputado João Cury, do MDB de São Paulo, argumentou que o projeto amplia condições para tratamento adequado e prevenção de complicações, além de garantir direitos específicos, sem criar equiparação automática com a condição de pessoa com deficiência.
4: Em conformidade com a Lei Brasileira de Inclusão, e também tivemos o cuidado de conformar este relatório à Convenção sobre os Direitos das Pessoas com Deficiência. Essa cautela é relevante, pois condição crônica por si só não assegura automaticamente os direitos reservados às pessoas com deficiência.
0: O diabetes tipo 1 é uma condição crônica em que o corpo deixa de produzir insulina, hormônio responsável pelo controle da glicose no sangue. Geralmente é percebida na infância ou na adolescência, mas o diagnóstico também pode ser feito na idade adulta. Cerca de 600 mil pessoas têm diabetes tipo 1 no Brasil. Sem tratamento adequado, a doença pode provocar complicações graves. Entre os principais pontos do texto aprovado está a garantia de acesso pelo Sistema Único de Saúde a medicamentos e insumos necessários ao tratamento, como sensores de monitoramento de glicose, insulina e materiais para aplicação. O projeto, que estabelece direitos para pessoas com diabetes mellitus tipo 1, incluindo a possibilidade de reconhecimento da condição como deficiência, já foi aprovado no Senado e na Câmara, seguiu para a sanção presidencial e pode virar lei. Da Rádio Câmara de Brasília, Daniele Lessa.
2: Desenvolvimento Regional.
3: Wellington Prado, do PSD de Minas Gerais, anuncia o início da operação do SAMU em Uberlândia e afirma ter garantido recursos para viabilizar o funcionamento do serviço. Segundo o parlamentar, a cidade era a única do país com mais de 500 mil habitantes sem atendimento do sistema de urgência. Wellington Prado.

0: O Estado também destaca investimentos em infraestrutura de saúde no município, incluindo a ampliação do Hospital de Clínicas da Universidade Federal e construção de centros especializados de atendimento. Ele afirma que os projetos ampliam o acesso a serviços de alta complexidade e prevenção.
1: Eduardo Bismarck, do PV, comemora a decisão do governo do Ceará de abrir rotas intermunicipais do Litoral Leste e do Vale do Jaguaribe para mais empresas de ônibus. Ele pontua que a medida responde a reclamações de passageiros sobre falhas frequentes, atrasos e problemas de segurança.
0: Eduardo Bismarck garante que a entrada de novas empresas de transporte para municípios como Aracati, Limoeiro do Norte, Russas e Morada Nova pode melhorar a qualidade do atendimento sem o aumento das tarifas.
1: Cultura. A Câmara aprovou um projeto que cria o circuito nordestino de quadrilhas juninas. O repórter Antônio Vital acompanhou a votação.
2: Há menos de uma semana do início de junho, o mês dos tradicionais festejos juninos Brasil afora, a Câmara dos Deputados aprovou o projeto que institui o Circuito Nordestino de Quadrilhas Juninas. O circuito, de acordo com a proposta apresentada pela deputada Fernanda Pessoa, do PSD do Ceará, é composto pelas cidades de Juazeiro do Norte e Maracanaú, no Ceará, Campina Grande e Patos, na Paraíba, e Caruaru e Petrolina, em Pernambuco. O projeto inclui o circuito formado por esses municípios no calendário oficial de eventos do Ministério do Turismo e na lista de patrimônio cultural imaterial da região Nordeste. O objetivo é incentivar o turismo cultural e regional, preservar e difundir as tradições nordestinas e fortalecer a economia criativa e as cadeias produtivas locais, como disse o relator do projeto, o deputado Yuri do Paredão, do MDB do Ceará.
3: O projeto de lei aqui analisado tem o objetivo de reconhecer a relevância cultural, social e econômica da cultura tradicional junina na região Nordeste, especialmente das quadrilhas juninas, tão importantes e tradicionais na região. Os festejos juninos das cidades citadas se destacam nacionalmente e internacionalmente por sua grandiosidade e estrutura profissional, com importantes impactos positivos no fomento à economia local por meio da geração de empregos e dinamização dos setores de serviço do turismo.
2: O projeto foi aprovado de maneira simbólica pelo plenário, sem votos contrários. O deputado Eduardo Bismarck, do PV do Ceará, disse que no futuro outros municípios podem ser incluídos no roteiro.
4: Muitas outras cidades também, muitos outros destinos do meu Ceará, como a minha cidade do Aracati, poderiam estar contemplados no parecer, mas entendo que estão lá as mais relevantes nesse momento e tradicionais, e que no futuro outras tantas serão inseridas e que podem aí tá trazendo mais visibilidade para esses eventos culturais.
2: O projeto que institui o Circuito Nordestino de Quadrilhas Juninas seguiu para análise do Senado. Da Rádio Câmara de Brasília, Antônio Vital.
1: Votação.
0: Aprovado no meio da tarde em comissão especial, a proposta de emenda à Constituição que reduz a jornada de trabalho para 40 horas semanais prevê a implantação do novo modelo em duas etapas.
1: Segundo o texto, 60 dias após a promulgação da nova emenda constitucional, a jornada semanal no país passará para 42 horas, já com 2 dias de repouso remunerado por semana. Depois de 12 meses, a nova carga máxima de trabalho por semana no Brasil cairá para 40 horas.
0: O relatório aprovado é um texto elaborado pelo deputado Léo Prates, do Republicano da Bahia, para duas propostas que previam a redução da jornada semanal de trabalho.
1: O presidente da Câmara, deputado Hugo Mota, afirmou que a aprovação da 6x1 será a maior entrega do parlamento para a classe trabalhadora. O repórter Luiz Gustavo Xavier tem os detalhes.
5: O presidente da Câmara, Hugo Mota, afirmou que a aprovação da proposta de emenda à Constituição, que reduz a jornada de trabalho para 40 horas semanais e acaba com a escala de trabalho 6x1, será a maior entrega da história da Câmara para a classe trabalhadora do país. Segundo Hugo Mota, o parlamento já aprovou muitas reformas econômicas, mas a aprovação da PEC terá consequências na qualidade de vida dos trabalhadores.
6: Sinto que esse é o sentimento majoritário da casa, né? Você pode ter um ponto ou outro que tenha divergência natural, é do debate democrático, mas aquilo que para nós é fundamental, que é a redução da jornada de 44 para 40 horas, a mudança na escala, o fim da escala 6x1, garantindo 2 dias de descanso para o trabalhador, sem redução salarial, Isso, na minha avaliação, eu sinto que tem ampla convergência política.
5: Em relação ao prazo proposto de 60 dias para a transição da mudança na jornada, Hugo Mota afirmou que o período curto não terá efeitos na economia. Segundo ele, os que se colocam contra a mudança sempre dizem que haverá consequências catastróficas e esse discurso se repete sempre quando algum interesse é ferido.
6: Eu não acredito, primeiro, em mudança na transição. Eu penso que essa transição de um ano, ela é uma transição justa. Há muito tempo a classe trabalhadora espera por essa mudança. É importante lembrar que por diversas vezes, em 2004, em 2010, se tentou reduzir a jornada de trabalho e não foi possível. E eu penso que essa medida é uma medida que você tem que ter coragem de enfrentar. Nunca terá o tempo perfeito para se discutir isso.
5: Hugo Mota afirmou ainda que haverá na própria Constituição previsão de que eventuais flexibilizações sejam regulamentadas por projeto de lei. Ele explicou que alguns setores que serão afetados poderão ter regras específicas. Da Rádio Câmara de Brasília, Luiz Gustavo Xavier.
0: Melon Solano, do PT do Piauí, considera o fim da jornada 6x1 como um avanço histórico para os trabalhadores brasileiros. No entendimento do parlamentar, uma escala de 40 horas semanais sem redução salarial vai aumentar a produtividade e melhorar a qualidade de vida da população.
1: Jorge Sola, do PT da Bahia, argumenta que os ganhos de produtividade gerados pelos avanços tecnológicos devem se reverter em qualidade de vida para os trabalhadores, o que inclui a redução da jornada de trabalho. Ele assinala que as elites econômicas sempre foram resistentes a conquistas sociais.
0: Ayrton Faleiro, do PT do Pará, acusa a oposição de tentar inviabilizar a redução da jornada de trabalho ao propor uma escala de 4 dias trabalhados por 3 de descanso. O deputado reforça que a prioridade é garantir a escala 5x2, com 40 horas semanais e sem redução do salário.
1: Juliana Cardoso, do PT de São Paulo, avalia o fim da jornada 6x1 como uma conquista essencial para a dignidade e a saúde mental dos trabalhadores. A deputada também considera que a oposição age com demagogia ao apresentar propostas alternativas para tentar atrasar a votação.
0: Jaque Rocha, do PT do Espírito Santo, afirma que a Câmara tem a oportunidade de devolver o protagonismo ao trabalhador, ao ouvir o clamor das ruas pela redução da jornada. Segundo ela, os sindicatos patronais pressionam por isenções fiscais e desonerações e se omitem no bem-estar do trabalhador.
1: Paulo Teixeira, do PT de São Paulo, também ressalta a redução da jornada de trabalho e exalta os programas do governo federal para diminuir as desigualdades sociais. De acordo com o parlamentar, o Brasil não voltará a um passado que atacou sindicatos, achatou salários e diminuiu oportunidades.
0: Rosângela Moro, do PL de São Paulo, classifica a proposta do governo federal de redução da jornada de trabalho como populista e eleitoreira e sem o debate profundo da matéria. A parlamentar defendeu a PEC 44, que estabelece o pagamento por horas trabalhadas e preserva a liberdade de escolha do profissional.
1: Renildo Calheiros, do PCdoB de Pernambuco, afirma que a redução das horas trabalhadas no país será uma conquista histórica. Ele destacou que a medida visa combater a desigualdade estrutural do Brasil, rompendo com mentalidades arcaicas da elite econômica.
0: Florentino Neto, do PT do Piauí, considera o fim da escala 6x1 um passo histórico para garantir mais qualidade de vida à classe trabalhadora. Ele afirma que a medida dará ao povo brasileiro mais tempo de descanso, possibilitando maiores períodos de convivência comunitária e familiar.
1: Kiko Seleguin, do PT de São Paulo, sustenta que a escala 6x1 prejudica o desempenho da economia por aumentar a rotatividade nos setores produtivos. Ele considera que a redução da jornada de trabalho para 5 dias semanais representa um avanço na qualidade de vida dos brasileiros.
0: Valdenor Pereira, do PT da Bahia, defende a aprovação da PEC do fim da escala 6x1 sem diminuição dos salários. O parlamentar afirma que a iniciativa, além de estimular a geração de empregos, pode melhorar a saúde dos trabalhadores e reduzir a pressão sobre o SUS.
1: Dr. Francisco, do PT do Piauí, pede apoio do Congresso ao fim da escala 6x1 e destaca a mobilização política em defesa da medida. Ele acredita que a mudança pode melhorar a qualidade de vida dos trabalhadores, com mais tempo para convivência familiar, lazer, saúde física e mental.
0: Gilmar Tato, do PT de São Paulo, relembra marcos históricos das leis trabalhistas e destaca a atuação de movimentos sociais e sindicais na defesa da redução da jornada semanal de trabalho. Ele afirma que a proposta amplia o tempo de convivência familiar e contribui para a redução das desigualdades.
1: Orlando Silva, do PCdoB de São Paulo, parabeniza a mobilização de sindicatos e movimentos sociais em defesa do fim da escala escala 6x1, afirmando que a mudança pode ampliar oportunidades de emprego. Ele sustenta ainda que avanços tecnológicos permitem reorganizar o trabalho sem redução de salários.
0: Benedita da Silva, do PT do Rio de Janeiro, lembra que a luta pelas 40 horas semanais de trabalho vem desde a Assembleia Constituinte de 1988. De acordo com a deputada, a atual escala reflete uma relação de submissão do trabalhador em relação ao empregador.
1: Para Talíria Petrone, do pessoal do Rio de Janeiro, a escala 6x1 provoca desgaste físico e emocional, especialmente entre mãe solo. A deputada relembra o período em que trabalhou em telemarketing para relatar jornadas exaustivas, baixos salários e a dificuldade de conciliar trabalho e vida familiar.
0: Na opinião de Aloysio Mendes, do Republicanos do Maranhão, o fim da escala 6x1 pode garantir mais qualidade de vida aos trabalhadores, sem prejudicar empresários e empregados. Após a aprovação na Câmara, o deputado espera que o Senado acelere a análise da proposta para beneficiar os trabalhadores.
1: Nas palavras de Arlindo Quinária, do PT de São Paulo, a proposta da oposição para a jornada 4x3 esconde uma transição longa e o aumento das horas semanais. O deputado acredita que os parlamentares contrários ao fim da escala 6x1 tentam reduzir os direitos da CLT.
0: Carol D'Artora, do PT do Paraná, classifica a escala 6x1 como um mecanismo de exaustão física e social que retira do trabalhador o direito à vida. Ela destaca que o modelo atual prejudica especialmente mulheres e populações periféricas, roubando tempo de convivência familiar e saúde mental.
1: Alice Portugal, do PCdoB da Bahia, celebra a discussão histórica pelo fim da escala 6x1, classificando a jornada atual como exaustiva e prejudicial à saúde do trabalhador. Ela questiona a eficácia do modelo para a produtividade e destacou a injustiça enfrentada por categorias como comércio e enfermagem.
0: Juninho do Pneu, do PSDB do Rio de Janeiro, também defende o fim da escala 6x1 como medida essencial para garantir dignidade ao trabalhador. Ele ressaltou que a transição deve ocorrer sem redução salarial, permitindo maior convívio familiar e saúde daqueles que movem a economia nacional.
1: Daniel Almeida, do PCdoB da Bahia, celebra a redução da jornada semanal e destaca que as mudanças favorecem o convívio familiar, o descanso e a qualificação profissional, trazendo mais produtividade econômica.
0: Sargento Gonçalves, do PL do Rio Grande do Norte, defende que o debate sobre a redução da jornada inclua a escala 4x3. O deputado afirma que esse modelo daria ao trabalhador mais tempo para descanso, estudo, convivência familiar e complementação de renda.
1: Sargento Gonçalves afirma que partidos de esquerda rejeitaram a proposta mais ampla de redução da jornada. Ele também defende maior flexibilidade na relação entre empregadores e trabalhadores, com pagamento por hora trabalhada.
0: Bongás, do PT do Rio Grande do Sul, defende a redução da jornada de 44 para 40 horas semanais, sem diminuição de salário. O deputado rejeita o argumento de que a medida prejudica a economia, comparando a crítica à resistência histórica contra a ampliação dos direitos trabalhistas.
1: Enfermeira Rejane, do PCdoB do Rio de Janeiro, afirma que o fim da escala 6x1 beneficia principalmente trabalhadores submetidos a jornadas exaustivas. Ela alerta que a situação atual prejudica profissionais de atividades essenciais, além de comprometer a qualidade do atendimento à população.
0: O fim da escala 6x1 é uma das propostas incluídas na pauta do plenário da Câmara. As informações sobre o resultado das votações de hoje estarão na edição de amanhã.
1: Termina agora o Jornal Câmara dos Deputados, com trabalhos técnicos de Everson Orani e apresentação de Márcio Aquiles Sardi e José Carlos Andrade. Uma ótima noite para você.
0: Boa noite, a Voz do Brasil volta amanhã.
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1: 8 e 4.
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3: Oito e dezesseis. 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
3: 8:39.

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5: Um cuidado muito importante com a pele é evitar banhos demorados, uma vez que ele danifica a cutis, retirando a oleosidade natural.
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8: 8:50.

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1: Lembre-se que no outono, as manhãs e as noites são mais frescas, sendo necessário investir em jaquetas e blazers, que ajudam a compor qualquer look. O importante é evitar essa troca de temperatura que costuma gerar gripes e resfriados.
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6: 9 horas.